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Sabe aquele papo de bar? Dois amigos falando sobre amores mal resolvidos. Aquela pessoa que tá sofrendo, deprimida. Vem cá, meu amigo. Meu caso é diferente. Eu até tô sofrendo, mas eu tô vivendo.

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0: Meia-noite e meia. 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
0: Pontualmente 2 horas. 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
5: 3:28. 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
0: 3 horas em ponto. 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
2: 4:28, Arauto.
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0: Muito bem, ouvimos o Brasil Sertanejo, essa bela seleção de músicas sertanejas toda manhã aqui na Arauto, bem cedo da manhã, a partir das 5 horas. E na sequência, já tô chegando com o programa Bom Dia Arauto, trazendo muita animação e informação no seu início da manhã. 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Pontualmente 6 horas, Arauto.
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Ja, Folha, vou, Freunde, 6:06, 6:06, bom dia. Bom dia, Ferran Soares, bom dia a toda a região. Mede, Jones, Kena, Vazan, Ren, Vazan, Plitzerai. Coisa séria, hein? É, muitos raios, muitos trovões, chuva, acumulados aqui já na faixa dos 40 milímetros, entre 40 até 50 milímetros, aqui na nossa região dos vales, hein? Pegando grande parte aqui do nosso estado do Rio Grande do Sul. E olha, temporais, né? Registros aqui de temporais até vindo agora do interior aqui para a cidade, água por cima da estrada, região aí do Marechal Floriano, né? Para quem vem do Marechal, aqui até Venâncio, né? Temos algumas baixadas aí, né? E água por cima da estrada, né? Então, para quem já circula pela região do Marechal aqui para Venâncio, né? Já atenção redobrada aqui para passar, especialmente naquela baixada, né? Aqui pelas aroseiras aqui do Marechal, né? Muito bem, mas vamos lá. Previsão era essa, né? Previsão era essa de muita chuva, alertas de temporais, né? Tivemos granizo também. Né? Vem um pacote completo, né? Chuva, granizo, vento, raios e trovões. Mas vamos lá, nesse momento ainda chove bem fraco aqui, Verâncio, ainda raios e trovões, e vamos lá, começando o nosso programa Bom Dia Arauto, começando mais um dia, começando mais uma semana, hoje, segunda-feira, dia 21 de setembro. Vamos juntos até as 9 da manhã, animação e informação, a nossa boa música de banda, a música gaúcha, a música alemã, já aguardando aqui o seu alô, seu recado, seu bom dia, né? Como é que foi? Como é que foi a chuvarada aí na sua cidade, aí na sua localidade? Visit aos, né? Deu algum estrago por aí? Pode já comentando conosco aqui no 3793-3000, nosso telefone, nosso WhatsApp, à sua disposição. Bom chimarrão, bom café da manhã, bom dia! Uma excelente semana para você e para sua família. Simatsusama, liba Freund, vamos juntos. Comece o seu dia diferente, hein? Comece o seu dia com muita alegria. Aqui com o nosso repertório musical e também muita informação no seu início da manhã.

0: começando muito bem o nosso Bom Dia Aralto do ritmo das bandigas alegres aqui do nosso Bom Dia Aralto. Essa foi a bandiga da alegria. Também ouvimos aqui já a nossa primeira música gaúcha, Chiquita e Bordoneiro, cancioneiro das coxilhas, um clássico aí da nossa música alemã. Também a Isabela Valsa, Schellositeit Valsa, essa clássica também da música alemã com a banda Brasil Latino. 6:18, temperatura aqui na faixa dos 18 graus. Vamos lá com a nossa previsão do tempo. 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
0: 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Alô, Cunha, raios, trovões, chuva e temporais por toda a região, né? Qual é a previsão para hoje, para semana, seu Cunha? Bom dia.
3: Muito bom dia a todos que nos acompanham. A máxima hoje na região alcança os 27 graus. O dia deve ter chuva e também pode ter a presença do sol em alguns momentos, mas o que predomina é a nebulosidade. Amanhã tendência para o sol, assim como na quarta-feira. Amanhã a temperatura varia entre 9 e 18 graus e na quarta-feira entre 7 e 17. Com as informações do tempo, Rafael Cunha.
0: Obrigado, Cunha. Previsão do tempo atualizada por aqui. E novamente, né? Temos aqui a comunicação de 40 até 45 milímetros de chuva, né? Para quem tá começando o dia, para quem tem pluviômetro em casa, é de Life do Coronel, pessoal da cidade, pessoal do interior que tem aí, aqui o aparelho para a marcação de milímetros de chuva, né? Os pluviômetros, quiser dar uma olhada, nos repassar quantos milímetros aí já choveu aí na sua localidade, do seu município, repassa para nós. Nós já temos informações, olha, então, de 40 milímetros em poucas horas aqui na nossa região. E não é só questão da chuva, mas ventos fortes, granizo, né? Também é com certeza agora começando o dia que vai se ter uma ideia, né? Dos estragos que talvez aí aconteceram aí, né? Na nossa região, mas realmente é o que chama atenção, até inclusive repercute nos portais de notícias, é a quantidade de raios, né? Que aconteceram agora de madrugada, né? Aqui no estado do Rio Grande do Sul, uma coisa impressionante mesmo, né? O número de raios que tivemos aí aqui no nosso estado, nessa passagem, dessa estabilidade, dessa frente fria aqui sobre o nosso estado, né? Muito bem, vamos lá, temos aqui no programa, tivemos já nossa previsão do tempo, daqui a pouco notas de falecimento, notícias, mensagens, muita música boa, né? Um programa bem completo no seu início do dia. 6:21, Aralto.
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0: Na região dos vales, média 18 graus.
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0: das bandinhas, esta foi a banda Feliz em Festa de Santa Cruz do Sul, agora 29, faltando para 7 da manhã, já vou trazer aquela bela música, já que amanhã oficialmente tá começando a primavera, né? Amanhã, dia 22, começa oficialmente a primavera aqui no Brasil, já vou trazer aquela linda valsa Serra Gaúcha, aí do musical Encanto de Feliz, já música pedida, já vai tocar por aqui. Vai pedindo sua música, vai mandando seu alô, seu recado, região da Santa Emília, já é torre 50 milímetros, é o que se tem de notícias até o momento de volume de chuvas aqui na nossa região dos vales, em torno de 40, 50 milímetros, muita chuva em poucas horas e continua chovendo nesse momento aqui na capital do Chimarrão. 28 para 7, notícias.
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0: Direto aqui no nosso portal Arauto, você que, né, tem aí sua carteira de habilitação, sua CNH, já deu uma olhada quando é o vencimento da sua CNH? Muitas vezes a gente se passa, né? Mas se porventura a sua carteira de habilitação está vencendo, né? Ou já venceu, tem essa notícia aqui, o Conselho Nacional de Trânsito, CONTRAN, prorrogou excepcionalmente a validade da autorização de conduzir ciclo motor e também da carteira nacional de habilitação, vencidas ou com vencimento entre 5 de junho e 8 de dezembro. Com novo prazo, automaticamente esses documentos ficam válidos até o dia 9 de dezembro. A medida está descrita na deliberação do CONTRAN, número 279, publicado em edição extra no Diário Oficial da União, aí na última quarta-feira, dia 9. A prorrogação da validade aí dos documentos dos condutores deve ser respeitada pela fiscalização de trânsito, integrantes do Sistema Nacional de Trânsito em todo o país. Porém, essa autorização de prorrogação de validade da CNH não se aplica aos condutores suspensos ou cassados. Outra notícia, aposentado ou pensionista que votar não vai precisar fazer prova de vida. O governo vai cruzar informações da Justiça Eleitoral com base do INSS. Aposentados e pensionistas do Instituto Nacional do Seguro Social, INSS, que comparecerem para votar nas eleições de outubro, não vão precisar fazer a verificação da prova de vida neste ano. De acordo com o Ministério da Previdência Social, a verificação vai acontecer de forma automática a partir do cruzamento das informações da Justiça Eleitoral com base de dados do INSS. A prova de vida é um procedimento anual cujo objetivo é identificar se o titular do benefício previdenciário ou assistencial continua vivo para garantir a manutenção dos pagamentos. 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

0: 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Faz tem previsão que ainda podemos ter alguma aparição do sol hoje, nessa segunda-feira. Habenex Paul Net Glauber, né? Mas tem previsão que ainda o sol pode aparecer mais pro final do dia. Vamos aguardando aí. Nesse momento, clareando o dia, com certeza muitos, especialmente o pessoal da agricultura, agora começando a clarear o dia, né? Indo pra lavoura ver se deu algum prejuízo aqui com granizo, tivemos queda de granizo, temos aí realmente estradas ainda com algumas estradas, algumas vias aí, com água por cima da estrada, né? Uma chuva bastante volumosa, né? Enfim, né? Qualquer recado, o pessoal quiser dar volume de chuva, temos aqui informações de torno de 45 a 50 milímetros até o momento aqui na nossa região, a média de milímetros de chuva aqui na nossa região dos vales, né? 3793-3000 para você participar aqui da programação, né? Temos então essa chuva sendo prevista só para hoje, aí para semana toda, né? Semana toda a previsão do predomínio do sol, pelo menos até domingo, né? Mas vamos lá. E bom, tocamos aqui a banda Os Hermanos, né? A pessoal do Dalruma, né? Pessoal da Dalruma, a confeitaria, padaria, fábrica de biscoitos, né? Fábrica de biscoitos, né? Aí na cidade de Santa Clara, em Sampaio, da Chico Conrad, já estão na companhia, já estão atracados aqui na Lido, obrigado. Aí a música dos Hermanos, né? In Hunzenhaus foi especial pra vocês, turma da Dalruma, sempre na audiência. João Raissa também já tá mandando seu bom dia, aqui já tá no Chimarrão também, seu André Hinterhoz, mandando seu bom dia, Tangeschen, alô, Semispiazzi, obrigado, pessoal da linha Hansel, sempre já cedo na manhã, mandando seu alô, que legal. Bom, tocamos aqui a banda Os Hermanos, tocamos o musical Encanto de Feliz, são atrações confirmadas na nossa festa de aniversário, 8 anos da Arauto FM, já vai se preparando, já vai aí ajeitando sua turma, seu grupo de casais, né? Você que gosta de uma grande festa, especialmente também famílias, né? As crianças também vão ter aí a sua programação especial dentro do nosso Niver Show que tá chegando aí.
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3: Na região dos vales, 18 graus.
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24: 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Esse é o Edson Kremer, Picada Augusta, mandando uma imagem agora, a chuvarada, mas olha que volume de chuva, hein? Do jeito que você sempre quis. Prevista e se confirmando, mas já temos aí a partir de amanhã a previsão de tempo bom, né? Vamos lá. No ritmo da valsa, as valsinhas mais bonitas, você ouve aqui cedo da manhã, das 6 às 9. Aqui na programação do nosso Bom Dia Arauto, daqui a pouco também tem aí o Cisa Marco, a bandinha do Garrafão, mas olha só, casamento da Doralícia, também vai tocar aqui nesse bloco musical. Vamos lá. Boa segunda, boa semana.

0: É do ritmo da Rancheira, The Cinza Bar, pra quem tá tomando aquele mate doce, tá tomando aquele chimarrão nessa manhã chuvosa de muita chuva e temporais. Olha, até inclusive eram notícias de em torno de 840 mil pessoas aqui do estado sem energia elétrica, hein? Hoje 840 mil pessoas sem energia. É muita coisa, né? Mas vamos lá, começando o dia, começando a semana, é tempo complicado, mas vamos lá, vamos agora ouvir aquela boa música gaúcha, oferecimento Delex, ferragens e ferramentas, peças e máquinas, tudo 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
0: Grupo Minuano.
3: Vamos pro fandango da Doralice, moçada.

0: ao top de 5 segundos. 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
3: Sete vinte e seis, Arauto.
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3: Muito bem, estamos agora na segunda hora do nosso Bom Dia Arauto. 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
3: 7:28, chegando aqui o pastor Gilmar com a sua mensagem para esta manhã da segunda-feira. Pastor Gilmar, bom dia.
8: Bom dia, que a paz de Deus esteja com todos vocês. A palavra bíblica de hoje nós encontramos no primeiro livro de Samuel, capítulo 1, versículo 27, que diz: o Senhor Deus me concedeu o pedido que eu fiz. E do Evangelho de Lucas, capítulo 1, versículo 58, os vizinhos e parentes ouviram que o Senhor tinha usado de grande misericórdia para com Isabel e se alegraram com ela. Quando Deus responde com graça, a alegria se espalha. A fé que espera e confia se transforma também em gratidão que contagia. Que também saibamos reconhecer as bênçãos e celebrar juntos o agir amoroso de Deus em nossa vida. E que assim a bênção, a graça e a paz de Deus esteja com todos vós nesse dia. Amém.
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3: Agora 7 meia, boa segunda-feira, boa semana, chuva e mais chuva, raios e trovões continuando em toda a nossa região. Das Hot Show Vasca Blitz com Gatona, né? Do jeito que você sempre quis. E aquela valsinha bonita que combina com o início do dia. Super Banda Bonis, na sequência trago a previsão do tempo.

0: Bonita, bonita essa valsa da Super Banda Munich, agora 26 para as 8, 18 graus a temperatura.
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0: 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Previsão do tempo. Vamos ver se tem chuva ainda para hoje à tarde, para amanhã. Rafael Cunha, como é que tá? Bom dia.
3: Muito bom dia a todos que nos acompanham. A máxima hoje na região alcança os 27 graus. O dia deve ter chuva e também pode ter a presença do sol em alguns momentos, mas o que predomina é a nebulosidade. Amanhã tendência para o sol, assim como na quarta-feira. Amanhã a temperatura varia entre 9 e 18 graus e na quarta-feira entre 7 e 17. Com as informações do tempo, Rafael Cunha.
0: Muito bem, obrigado, Cunha. 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Os Atuais chegando. A Senhorita, sucesso clássico dos Atuais dos anos 80. Daqui a pouco notícias, hein? 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

0: Essa é clássica dos atuais, a Senhorita, agora 23, faltando para as 8 da manhã. Chove, chove, continua a chuva aqui da capital do Chimarrão e toda a região. Olha, volume de chuva agora começando o dia é em torno de 50 milímetros, a média das chuvas aqui da nossa região, né? Mas vamos lá, trazendo mais informações, notícias da manhã com a Bianca da Silva.
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0: 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Bianca da Silva, bom dia. Repercussão e com certeza nas redes sociais aqui dos portais de notícias, a chuva por todo o estado, estragos aí agora vendo notícias aí realmente novamente trazendo bastante estragos aí em vários municípios aqui do estado, né? Bom dia, Bianca.
2: Bom dia, Marcelo, bom dia aos ouvintes. Exatamente, não tem como a gente não começar essa primeira hora, esse primeiro horário das notícias aí falando, né? Sobre os impactos do temporal que atingiu o Rio Grande do Sul. Municípios da região aparecem entre as maiores rajadas de vento do estado. Rio Pardo registrou 88,9 quilômetros por hora e Cachoeira do Sul chegou a 87,8. Os dados são do período entre meia-noite e 6 horas desta segunda-feira. Dados relacionados ao município, a gente ainda não tem, já estivemos em contato com a Defesa Civil, mas não nos passaram, né? Um panorama, mas a gente sabe que no Rio Grande do Sul mais de 940 mil pessoas estão sem luz neste momento. Então, a parte sul do Rio Grande do Sul foi a mais atingida, né? Mas a nossa região aqui, os vales, a região central também foi muito atingida. Em breve eu trago um panorama aqui da nossa região para os nossos ouvintes.
0: E também foi registrado aqui um recorde de raios, né? Nessa madrugada também, pela informação aqui dos institutos de meteorologia, que também da Defesa Civil, um recorde de raios que aconteceram aí nessa madrugada. Realmente foi muito raio.
2: Foi feia a coisa, né? Em Santa Cruz a gente teve aí também notícia de muita árvore caída, com certeza aqui no nosso interior a gente também aí vai ter informações de árvores caídas, pessoas sem luz, mas a gente segue, né? Vamos trazer assim que a gente tiver esses dados atualizados. Além disso, começa hoje as inscrições para o programa Prefeitura Mirim de Venâncio Aires. Podem participar estudantes do 5º ao 9º ano das redes municipal, estadual e particular. As inscrições seguem até 30 de setembro na Secretaria da Educação. Cada escola poderá indicar um representante para a votação popular.
0: Muito bem, obrigado, Bianca. Também abastecer o nosso portal de notícias com informações, o portal arauto.com.br. Notícias aqui da Arauto também às 11:30 da manhã.

0: abraço aqui da banda Companhia Animação Show Vicente Xerondas Vaio no Mochila de Samsta Mida, aqui do baile da terceira idade, aqui do grupo Boa Amizade, aqui do bairro União. Parabéns, Cristian Pátio. Que legal, baile bem organizado, baile bem tranquilo, uma bela presença de público, 22, né? 22 grupos da terceira idade, aí fizeram a festa no ginásio do bairro Brígida, foi novamente um prazer, uma alegria ter estado com vocês aí, transmitindo, fazendo a recepção, Roma Sofáquia Schenkel, e também aí registrando o evento aí juntamente com o Alemãozito, né? O Alemãozito também tava por lá, e também a nossa colega Dayana Calvos, aí registrando mais o baile da terceira idade, com o nosso projeto Viva a Vida, né? Muito bem, em outubro, nós estamos uma vez por mês, né? Nos bailes da terceira idade, e em outubro estaremos no dia 3 de outubro no ginásio da Liga Brasil. Alô, meus amigos do grupo Reviver Animação, também vai ser no musical Novo Encontro, a Samsa Meda aqui no ginásio do bairro Brinja, da Novo Encontro, fez uma bela animação, que repertório especial, parabéns, turma aí do Novo Encontro. E falando em eventos da terceira idade, agora sábado que vem estaremos aqui com o nosso projeto Terceira Idade em Festa, aí no ginásio 15 de novembro, em São Gabriel Cruzeiro. Alô, meus amigos aí de Cruzeiro do Sul, alô, Bia. Abraço pra vocês, sábado temos encontro marcado aí com a terceira idade do Vale do Taquari, baile aí no ginásio do 15, aí em Cruzeiro do Sul. Muito bem, festa também espetacular ontem da Sersat da Santa Tecla, parabéns. Alô, comunidade católica Santa Tecla, um belo público novamente movimentou aí a Sersat da Santa Tecla. Alemãozito também se vê lá na cobertura, trouxe flashes ao vivo, a cobertura aqui da Arauto 90,5. Shenzo, intervalo comercial, vai mandando seu alô, vai mandando seu bom dia, tem Campotsta nesse 21 de setembro. Quer pedir sua música? 3793-3000. 15 para as 8, Arauto.
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0: Na região dos vales, 18 graus.
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1: 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Alô, família Schona, de quem são Orlando Schona? What's our Schonfilga Blitzstorm? Abraço, seu Everton Schona, hoje completando 18 anos de vida, filha aqui do seu Orlando, que legal. Do jeito que você sempre quis. Família Chona, banda imigrante de Sapiranga. Daqui a pouco temos a mensagem do dia desta manhã chuvosa da segunda-feira. Vamos lá, mas é só hoje, hein? Amanhã já a previsão é de tempo bom com bastante sol.

0: Aí, Arauto, alegria, informação aqui também toca o melhor da música gaúcha, tá aí o Porca Venga, também ouvimos a banda Imigrante de Sapiranga, falando de música gaúcha, parabéns, olha, merecem aplausos aí, todos os piquentes, os CTGs que movimentaram nosso Parque do Chimarrão, aqui em Verão Soares, desde o dia 16, né? Aldenga, essa aldeia aí que com certeza aí é a, vai agora, é, não só, né? Não só, aqui em Verão Soares, mas em toda, né? Em todo o estado, Santa Catarina, Paraná, Mato Grosso, olha o que teve de eventos aí alusivos à Semana Farroupilha, ao Dia do Gaúcho, realmente espetacular, né? A força aí, realmente, da nossa cultura gaúcha, né? Que tá aí movimentando cada vez mais a Semana Farroupilha, acampamentos, parques, né? E realmente, né? Essa aldeia Farroupilha aqui, foi agora oficialmente iniciada aqui, Verão Soares, parabéns, né? A todos aí que tiveram essa belíssima ideia de fazer algo diferente, para movimentar mesmo o Parque do Chimarrão e destacar mesmo a Semana Farroupilha aqui em Verão Soares, né? Com as famílias, os CTGs, os piquentes, olha, muito bom, mas estão de 10 mil pessoas aí que circularam pelo Parque do Chimarrão nesses dias 16, 17, 18, 19 e 20, né? Aí agora de setembro. E já tivemos a confirmação, né? Da próxima aldeia já pro ano que vem, a partir do dia 15 de setembro. Genzo, vamos lá, também mandar um abraço muito especial, vamos ver aqui a turma do grupo de Schwalben, né? Que estão preparando a sua Schwalben Festa agora já pro próximo domingo, dia 27, né? As programações do próximo final de semana, os eventos, as festas já estão sendo anunciadas aqui da Arauto, né? E a Schwalben Fest que promete levar um grande público no domingo que vem, dia 27, até a Sociedade Ipiranga, da 17 de julho. Vai ter aquele almoço especial com churrasco a 40 pila e uma baita animação, bem musical, ritmo certo e também a banda Magia Musical, né? Estaremos aí também com certeza prestigiando esse evento aí no domingo, dia 27, na linha 17 de junho. E Manusta e Freund, 1 para as 8, Arauto.
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8: 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Recebendo o recado aqui de Arroio do Bengo, Forqueta, já choveu 80 milímetros. Família Kramer, Guten Morgen. 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
8: Em nome do grupo de danças Grinder Jenker, da Liga Marechal Floriano, muito obrigado pela participação de todos os grupos visitantes e várias cidades aqui do estado, público presente. Olha que festival maravilhoso, hein? Que público ontem na linha Antão do 7º Festival de Danças Alemãs do Grinder Jenker. Essa é a banda 0800 do Maratá. As Famo no Buschenkista, hein? Festival de Danças Alemãs do Grinder Jenker. Obrigado, dançarinos, grupos, diretoria da comunidade São João Batista da Ringantão. Alô, seu Gerter, obrigado pela parceria sempre.

0: E essa também já vai pra turma do grupo de Schwalber, em grande presença ontem na nossa festa da Ligandão, hein? A turma do Schwalber se preparando pra sua Schwalber festa agora domingo que vem. Aqui na 17 de junho estaremos juntos por aí, né? Muito bem, 8:07, chegando a nossa mensagem do dia hoje, vou trazer a música acompanhando a mensagem do dia, aí do glorioso Ervino Sulzba, lá de Estrela, 8:07.
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0: 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Michael Tessin, bem-vindo, bom dia.
2: Bom dia, ouvintes da Arauto 90,5. Vamos para a mensagem desta manhã.
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2: O que você faz com o que tem? Duas pessoas podem receber as mesmas oportunidades e terminar em lugares completamente diferentes. Não porque uma nasceu com alguma vantagem secreta, mas porque em algum momento uma decidiu fazer alguma coisa com aquilo que tinha. Talento ajuda, conhecimento ajuda, dinheiro ajuda, sorte também pode ajudar. Mas nada disso, minha gente, trabalha sozinho. Uma ideia guardada na cabeça continua sendo apenas uma ideia. Um talento que não é desenvolvido continua sendo apenas uma possibilidade. E um sonho sem atitude continua sendo uma vontade. É interessante, né? Como a gente olha para quem chegou longe e imagina que aquela pessoa recebeu alguma coisa que nós não recebemos. Às vezes recebeu, mas muitas vezes a diferença está em algo menos confortável de admitir. Ela fez mais vezes aquilo que precisava ser feito. Very simple. É. Treinou, por exemplo. Treinou quando não estava com vontade. Tentou de novo depois de errar. Aprendeu o que ainda não sabia. Continuou quando o resultado demorou. E é aí que a coisa muda. O potencial não é conquista, o potencial é matéria-prima. Pega essa aí pra tua vida, viu? É, e matéria-prima sozinha não constrói nada. Agora, reflita comigo. Reflita aqui com o nego velho, reflita. Pergunte-se: o que eu já tenho nas mãos e o que eu estou fazendo com isso? Essa pergunta é para você. Converse com o seu íntimo agora. Eu vou repetir. O que eu já tenho nas mãos e o que eu estou fazendo com isso? Pode ser que você não tenha tudo. Mas ouça a minha voz, é muito justo e verdadeiro que eu vou falar. Comece pelo que tem. Tamanho do ponto de partida que conta tanto quanto aquilo que você decide construir a partir dele.

0: alta alegria, informação, que maravilha essa valsa bonita do Ervino Sons, Mar de Estrela, famosa valsa baile em Santa Cruz, ao som do bandoneon, aí do glorioso Ervino Sons, que maravilha. Mensagem do dia desta hoje, segunda-feira. 8:16, Arauto.
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0: Entrando aqui na terceira e última hora do nosso programa Bom Dia Arauto, oferecimento Via Atacadista, tudo isso é economia. 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
4: Ligados na Aral. 8:20, ainda chove fraco aqui da capital do Chimarrão. Aralto, Aralto. E a Wolfroid do jeito que você sempre quis.
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4: E segue a boa música do nosso Bom Dia Aralto, aqui seu dia começa com mais alegria. Monte Azul, tá no trânsito, nos dando uma carona, tá, gente, tá pelo galpão, bom dia.

0: Falta Alegria, informação bonita, bonita essa valsa, faz um ano cantada, Grupo Talentos, faz um ano. E a Ligeira Valsas e a Terria Freud, 8:27. Abraço família Wenzel, aqui da Santa Tecla, Hélio Nelassi Wenzel, lá e don't get it up, or you don't video que chega que sim, do Rio, né? E Ronge Schrupp no Boquista, abraço, abraço família Wenzel. Olha, não sei se eu tô enganado aqui, mas vocês não são festeiros da festa da próxima da Sersate, tô certo ou tô errado, hein? É, me corrija aí, né? É tanta informação que a gente tem aqui no na segunda-feira, mas ainda não foi me repassada essa informação, mas pelo que eu vi, pelo jeito, né? É, se não somos festeiros da festa da Sersate, mas pelo menos, olha, agitaram a Sersate ontem, né? Mensch, mensch, mensch. É, tem que do Ria, de Schwarzschuh, né? De Schwarzschuh, mit Chagaré-Haut, mit Buffalo-Haut, né? Der Wenzel, né? Der Hotio, wirklich, do Ria, né? É, der Hotio, so, wo, der Freie, das fängt schon an, sein Schuh an, wichsiger, né? Esse Wenzel, eu vou te contar, é, são festeiros, olha, estão confirmando aqui, casais festeiros aqui, casal festeiro da próxima festa quermesse da comunidade católica Santa Tecla, aí da Sersate, né? Muito bem. Tá certo, o que mais, Gerson Trojac? Abraço, obrigado pela audiência, pelo pessoal da geração própria. Estaremos juntos no sábado que vem, aí no 15 de novembro. É o baile da terceira idade do Grupo Só Alegria, aí no Centro de Cruzeiro. Estaremos por lá a partir das 10 da manhã, né? Com o nosso projeto Terceira Idade em Festa. É a musical Festigma, vai estar por lá. Daqui a pouco vou tocar uma do Festigma, lá pra turma da terceira idade, lá de Cruzeiro. Zero. Aqui também, obrigado, família Schoner, daqui o seu Eloy, a Juliana, estão aqui tomando o chimarrão, escutando aqui o nosso programa, Eloy, Juliana Schoner, aqui no Grão, parabenizando pelo dia do radialista. Bom, é, só pra colocar, até agradeço aqui a lembrança aqui, seu Schoner, mas oficialmente, dia do radialista é no dia 7 de novembro, né? 7 de novembro, dia 21 de setembro é a data tradicional, era a data comemorada desde a década de 1940, devido a um decreto histórico ligado aos pisos e regulamentações iniciais da profissão. E a data oficial do dia do radialista é dia 7 de novembro, estabelecido pela lei 11.327/2006. A data homenageia o nascimento do músico, compositor e radialista Ari Barroso, nascido em 1903. Então, a data oficial aqui, dia 7 de novembro. E também tem a data tradicional, que é o dia 21 de setembro. Mesmo assim, seu Schoner, Dankeschön. 8:30, Arauto.
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0: 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Alô, Bruna, toda a equipe, bom dia, boa semana. Alô, seu Pedro Guedes de Boa Vista, Poço das Antas, Alas Riste. Do jeito que você sempre quis. Esse é o musical Festigma de Lajado. Sábado que vem estaremos juntos aí no ginásio 15 de novembro. A edição Gabriel Cruzeiro do Sul.

0: Belíssimo trombonaço do Festigma de Lajeado. Agora 22, faltando para as 9, temperatura em 18 graus.
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0: Mais notícias chegando a Bianca, retornando ao nosso estúdio Chibarrão, oferecimento Óticas Lauro, 55 anos de tradição, aproveite o crediário próprio da Lauro em até 10 vezes sem juros ou 15 vezes nos cartões para comprar o seu óculos novo sem pesar do bolso. 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Retornando aqui o nosso estúdio com mais informações, Bianca, novamente, bom dia.
2: Bom dia, Marcelo, bom dia aos ouvintes. Paulo Pezzolano não é mais técnico do Inter. A saída foi anunciada neste domingo após a derrota por 1-0 para o São Paulo. O Colorado está em 18º lugar no Brasileirão com 28 pontos. O auxiliar Pablo Fernandes comandará os próximos treinos. E falando de Inter, a gente também vai falar do Grêmio. Na estreia de Renato Portaluppi, o Grêmio empata em 0-0 com o Palmeiras na Arena. O Everton e Carlos Miguel foram os destaques da partida com grandes defesas. O ponto mantém o tricolor na zona do rebaixamento com 29 pontos. Apesar de ter empatado, foi quase uma vitória esse empate do Grêmio. O goleiro do Grêmio fez milagres, operou milagres, mas ainda seguimos na zona de rebaixamento.
0: Muito bem. Falou ela, Bianca da Silva. Daqui a pouco, dentro do Hoje é o Dia, a Bianca retorna com mais notícias. Hoje, 21 de setembro, Dia da Árvore, Dia Nacional de Luta da Pessoa com Deficiência, Dia do Adolescente, Dia do Fazendeiro. Sabia que hoje também é Dia dos Tios? Isso mesmo, Dia do Tio, da Tia. Aqui também Dia Internacional da Paz, Dia de São Mateus, também Dia Mundial da Gratidão, hoje nesse 21 de setembro. Destaque da música gaúcha com nosso grande amigo venancioarense Bento Cunha. Venâncio.

0: Arauto Alegria, informação destaque da nossa boa música alemã com a Bandos Montanari. E também ouvimos aqui o Bento Cunha, né? Nosso grande amigo venançoarense, Bento Cunha, que fez essa letra de Venâncio ali, a Cachoeira. Viajamos aqui rumo à serra aqui de Venâncio Aires, hein? É bonita, bonita essa música, uma letra simples, mas que fala a realidade. Muito bom. Um abraço pro seu Bento Cunha. Também ouvimos aqui o trombonaço do musical Festigma de Lajeado. Muito bem, abraço aqui também pra turma da linha Justo Rangel, se preparando pra sua quermesse agora domingo que vem, dia 27. Se Deus quiser, estaremos aí. Estaremos aí também participando, prestigiando a tradicional festa quermesse, a festa da comunidade da Justo Rangel. Nene Companhia, também banda Sete Elos estarão na animação. Tasque Panomoxerga, hein? Abraço aqui também, seu Maurício Conze, tudo certo? Rumo aqui pra Venâncio, nos dando uma carona, Tangachen, pra quem tá aí no trânsito pelas rodovias da nossa região, nos dando uma carona, Hetzler Getanga. Aqui também Nair Posse, obrigado pela frase bonita de sempre. Segunda-feira com chuva, vamos ser felizes, é o que importa. É acima dessas nuvens, acima dessa estabilidade, tem um sol maravilhoso brilhando, né? É música, e mas o Pícia vai da Cuca, né? O Pícia vai da Tenga, né? Estou, a partir de amanhã, possivelmente ainda poderemos ter até o aparecimento do sol hoje, ainda pro final do dia. Vamos aguardando aí. Vamos lá, temos intervalo, já volto trazer o nosso último bloco musical. 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
0: Que amor! 9 faltando para as 9 da manhã.

0: Eisenhower. Alles gut.
1: Bom dia, Marcelo. Belas mensagens. E dava mais uma. Acima dessas nuvens tem um Deus que está nos enxergando. Tenham todos um bom dia.
0: Muito bem, é acima dessas nuvens, né? Com certeza um céu azul brilhando, sol brilhando, e é um Deus que sempre nos abençoa, né? Que legal, obrigado, seu

0: Arauto Alegria, informação, fechando o programa com a banda Sete Elos e também a banda Ecos, a ED Feliz. Banda Ecos, ainda mandar um abraço ao Basílio, toda Dalila, obrigado aí pela companhia de vocês em Tangachen, Jaya Fengrahotska, Blitz, Ungatuna, Dot Ingash, Lavon, Alas, Ambissera.
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0: É, dava muito Jundia.
1: Jundia, Farelinhos, né?
0: Antigamente Speck a gente. Hip. Nós de propósito sujava os arroios, né? Pra, aí parece que o Jundia saía da toca, né?
1: Mas isso é, funciona verdade, mesmo. É verdade. E eu vejo hétia de par tregui, que
0: é, mas
1: essa
0: isso,
1: curiosidade eu tenho.
0: O que os frai não conseguiam fazer antigamente, né? Então tá bom.
1: Era um ganz coral, bleche tinta, schwarz-farb in Wasering geschot.
0: Mas eu vou te contar, né? Realmente o pessoal do interior, cada um tem a sua realidade, mas muita gente do interior, realmente hoje, dá um dia que nem hoje, né? Chega uma hora que tem que inventar o que fazer,
1: é,
0: né?
1: Quando vai dá uma semana que, de chuva.
0: Aí complica. Mas semana tá, a previsão tá boa pra semana aí, pra até o final de semana, semana que vem, a princípio tá bem longe ainda, né? Parece que vamos ter uma semana assim, bem chuvosa, mas nessa semana

0: vai ser bem aproveitado.
1: Tem a, né? Tem a questão do São Miguel ali, gosta, deixa eu ver, né?
0: É, pois é, é, vai chegar, vamos ver, lá no São Miguel, tá final chegando. Do mês, e a princípio realmente tá se mostrando uma semana que vem, a princípio, né? É com bastante chuva.
1: Então tá, tá certo.
0: Bom, seu Fengla, isto. Vamos lá, fechando nosso Bom Dia Arauto desta hoje, segunda-feira. Valeu, Tangchen, volto amanhã, se Deus quiser, bem cedo da manhã. Cans frito da Sean Craven, Rumbra do Rio, né? Sexua, Bom Dia Arauto amanhã a partir das 6 horas, na sequência, Fernando

0: começar o programa Hoje é o Dia, tem banda Alma Nova.
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0: Essa é sucesso da Alma Nova. Choro na tela. 10, 11 mega tem Hoje é o Dia.

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Alô, alô, minha gente, bom dia, bom dia, bom dia. Bom dia para você. Estamos chegando com mais uma edição do nosso programa. Hoje é o dia. Senhoras e senhores, minha gente boa, vamos até as 11:30 da manhã com Hoje é o Dia. Trazendo para você a boa música, a alegria, a informação, a parceria, né? Aquela boa companhia. A sua atividade para esta segunda chuvosa, né? Agora tem uma boa escurecida. É aqui no centro da nossa capital nacional do chimarrão, Venâncio Aires. É uma escurecida no tempo. Deu uma intensificada na chuva, agora tá ficando um pouquinho mais forte, né? A gente vai acompanhando toda essas alterações climáticas aí, né? Depois de um domingo bonito, de calor, de tempo bom, de sol em toda a nossa região. Na madrugada veio chuva, veio vento, até granizo caiu em alguns locais aí com prejuízos registrados. E a gente segue então com esse início de semana, com essa instabilidade toda aí, né? Mas como bem já destacava Marcelo Frei, daqui a pouco inclusive também o Rafael atualiza a previsão do tempo, mostrando aí que possivelmente teremos a melhora do tempo no decorrer da semana. 9:09, a temperatura nesse momento na região 18 graus, né? Depois dos 28, 29, 30 de ontem, né? Estamos aí com 18 graus nesse momento. Fernando Fengler e você, tô te convidando para ouvir a gente com mais volume, para mandar o seu recado, a sua mensagem. Tô esperando aqui, viu? WhatsApp da Arauto 3793-3000. Choro na tela com uma nova para começar muito bem. Bom dia.

0: 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Choradeira que tem essas nuvens aí, né? Estão chorando bastante agora aqui em Venâncio Aires. É a chuva que chegou aí nessa madrugada, bem intensa, forte. Olha, eu vou te dizer, né? Uma ventania medonha. Teve cidades aí perto daqui que registraram quase 80, né? Ventos de quase 80 quilômetros por hora, né? É vento, né, gente? É vento. Bom, que todos aí na nossa audiência estejam bem, que você esteja bem, tenha tido um final de semana muito bom com a tua família ou curtindo por aí tantos eventos que aconteceram. E o domingo ajudou, né? O domingo possibilitou toda essa movimentação, os desfiles, farroupilhas em todas as cidades, os acampamentos, né? Teve muita atividade em todo o nosso Rio Grande, não só aqui, fora dele também, Santa Catarina, Paraná, Mato Grosso, no Brasil inteiro e até fora do Brasil, em vários cantos do mundo. É celebrado o Dia do Gaúcho, Dia da Revolução Farroupilha, né? E o domingo permitiu a gente viver isso, né? Com tempo bom e tantos outros eventos que também aconteceram, né? Como, por exemplo, a quermesse ali na Sersate, em Santa Tecla, com a cobertura da Arauto. Que festa, hein? Que festa e que dia para uma festa, né? Então, um abraço para todos os integrantes aí da comunidade da Santa Tecla, né? E coisa boa. 9:22. Hoje é dia 21 de setembro, dia de número 264 do ano. Faltam 101 dias, né? 101 dias, terminou o ano. A semana de número 39, 72,3% do ano já era. A lua de hoje é crescente. Hoje é o dia, você sabe, né? Lá no tempo da escola, lembra? Dia da árvore, gente. Dia da árvore. Teve épocas aí que me lembro na infância, que na escola a gente, nessa data, abraçava as árvores, né? Agradecendo pelo bem que nos fazem, por tudo que nos proporcionam. É um ser vivo, né? Dia da árvore. Hoje também é dia dos tios. Ei, dia do tio, dia da tia. Legal, hein? Dia dos tios. Então, para os seus tios aí, manda aquele abraço. E quem mais aqui? Hoje, dia da nacional da luta da pessoa com deficiência. Dia do adolescente, dia do adolescente, os que não chegaram ainda, os que são adolescentes, os que já foram. Então, lembrando desta época, hoje também é dia do fazendeiro, dia do fazendeiro. Que legal, que bacana. Abraço aos fazendeiros. Eita, nós, show de bola, hein? Bom, hoje ainda, além de tudo isso, nós temos no calendário sazonal, na listagem aqui, dia de São Mateus, Dia Internacional da Paz, Dia Mundial da Doença de Alzheimer, Dia Mundial da Gratidão, tá? Dia Mundial da Gratidão, veja que importante, ser uma pessoa agradecida não te custa nada e faz toda a diferença na tua vida. Tem que agradecer pelo que você tem, por onde você chegou, né? Pela saúde, pelas pessoas que entram na sua vida, as pessoas que estão na sua vida, né? Dia da Gratidão, ser uma pessoa agradecida é muito bom, né? É uma prática que, se a gente tem o costume de ser uma pessoa agradecida, de agradecer por tudo que você tem, por cada coisa que acontece, por cada conquista, desde pequenas até grandes, né? Ser uma pessoa agradecida, ter gratidão no seu dia a dia, faz toda a diferença, né? Ei, show de bola. 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Agora é o seguinte, momento de irmos pro nosso intervalo, daqui a pouquinho a gente tem mais um super bloco, daqui a pouquinho também a gente vai ter aí a nossa hora do mate pra você com a música gaúcha. Em instantes tem...
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0: A nova do Arpejo. Gente, o Arpejo lançou uma

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2: Região dos Vales em 16 graus.
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2: O nosso programa Hoje é o Dia, banda Arpejo e a nova música. Pensa numa valsa, que beleza, hein? De amor virei amante.

0: moda para esta manhã chuvosa de segunda-feira. Sabe quem cantou essa? Rio Negro e Solimões. Desculpe, mas eu vou chorar, né? Bom, chega de choro, vamos com a nossa música gaúcha, a música campeira, a hora do mate chegando com uma parceria de Elaci, premiada no mundo, Festival Mundial da Erva Mate e aprovada por quem mais importa, você. 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É a nossa música campeira hoje, trazendo a canção, uma música que depois de tanta movimentação, é semana farroupilha, acampamento farroupilha, é tudo que tem ligação com o gaúcho, com os nossos costumes, com o tradicionalismo, com muito trabalho, muito movimento, muita correria. A gente traz o grupo Carqueja, que foi uma das atrações da semana farroupilha de Venâncio Aires, cantando uma música que vale a pena você prestar atenção.
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0: Não te anseia. Arauto FM, bom dia. Uma abençoada semana.

0: 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E a música dos nossos amigos do Grupo Carqueja, Não Te Anseia, fechando o bloco aqui na Hora do Mate, na programação Arauto. Ah, tchê, cada gole deste mate foi especial, né? Com o som que nos remete a pensar um pouco, né? Você prestou atenção nessa letra? É, gente, é o que eu falava antes de largar a música, né? Tanta correria. A letra diz o seguinte: não te anseia que a gente morre e o serviço fica aqui nessa peleia. Não justifica tanta correria pela vida inteira, né? Então, quando você tem um momento pra você, aproveite, né? A correria a vida inteira, será que vale a pena? É, só na calmaria é o que se pode olhar para o que vem depois, né? Então, tá bueno, gente, que você possa usar esta segunda-feira chuvosa também pra pensar um pouquinho, né? Na sua vida, na tua correria. Claro que a gente precisa trabalhar, a gente precisa batalhar diariamente, né? É, principalmente os mais jovens, né? Quem já trabalhou muito por esta vida, por estas andanças, né? Hoje está aí aposentado, depois de muito trabalho, também merece o seu descanso, né? E talvez essa turma aí entenda melhor o que essa letra diz, né? Será que vale tanta correria pela vida inteira? Será que vale a pena? É, então, não te anseia que a gente morre e o serviço fica, né? Então tá aí, bom, nós vamos agora para os recados. 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Bom dia, Fengler! Nós aqui no bairro Cruzeiro, tomando aquele chima, ouvindo Arauto, acompanhando esta bela chuva, calma, mansa, né? É, agora tá assim a chuva, bem calminha. Aí é bonito, né? Valeu, Loiva Darcy, abraço pra vocês, uma abençoada semana. Oi, Fengler, bom dia, Lascuto. Hora do chimarrão ligado aqui na Arauto. Que dia pra fazer um grande nada, né? Ah, seu Edson, tem que concordar, viu? Que dia pra fazer um baita de um nada. Valeu, tudo de bom aí, né? Alô, Claudete Arenhar do bairro Aviação. Tô aqui secando a casa, mas tudo certo, né? Claudete, abraço pra você, pessoal do Aviação, e obrigado pela companhia, tá? É, Fengler, bom dia, bom dia, bom dia. Boa música, uma bela reflexão. A Rosa Leonhard da Estância São José, da Estância de Venâncio. Verdade, né, Rosa? Você tem que pensar um pouquinho nisso também, né? Vale tanta correria? Será? Então, você possa aí também pensar pra si mesmo sobre como que você tá tocando, sobre como você vai levando a vida, né? Gente, anseia ou não anseia, o que importa mesmo é que está chegando. 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
3: Vem aí, depois do intervalo, meu bem, não me quer. Mais uma canção linda que você ouve na Arauto.
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3: 11 para as 10, Arauto.
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3: Região dos Vales, 17 graus.
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3: Tá na hora de escutar o Musical RC, música linda.

0: chove? Vai ter sol?
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2: 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E a previsão do tempo atualizada aqui para a nossa audiência. Alô, Rafael, bom dia.
3: Muito bom dia a todos que nos acompanham. A máxima hoje na região alcança os 27 graus. O dia deve ter chuva e também pode ter a presença do sol em alguns momentos, mas o que predomina é a nebulosidade. Amanhã tendência para o sol, assim como na quarta-feira. Amanhã a temperatura varia entre 9 e 18 graus e na quarta-feira entre 7 e 17. Com as informações do tempo, Rafael Cunha.
2: Está certo, então. Obrigado, Rafael, atualizando a previsão do tempo por aqui. E até a gente fecha com Na

0: Arauto Alegria, informação. Eu volto. A gente vai pro intervalo e a gente volta depois do intervalo. 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Você vai ouvindo no nosso intervalo, né? Bom, daqui a pouco tem o Arauto Toca Mais e também as notícias direto do portal.
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0: Abrindo Toca Mais, temos Wanda Ébanos, Será.
2: Duvido e será. 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

10:09, a temperatura marca uma média da região neste momento de 17 graus. Direto do Portal Arauto, destaques em notícias. O IFSul suspende aulas da manhã e da tarde hoje, segunda, em Venâncio Aires. A decisão foi tomada após o temporal e a entrada de água em salas e blocos. A unidade segue com uma força-tarefa para avaliar os danos e decidir sobre as aulas da noite de hoje. Então, IFSul, hoje pela manhã e pela tarde, com as aulas suspensas. Mato Leitão recebe até 30 de setembro os pedidos do Vale Incentivo 2026. Até agora, 179 agricultores já solicitaram o benefício. O programa prevê até R$ 250 mil para apoiar produtores na compra de insumos e sementes em agropecuárias credenciadas. Mais de 32 mil brasileiros já registraram a intenção de doar órgãos por meio de cartórios. O procedimento é grátis e também pode ser feito pela internet. A pessoa escolhe quais órgãos deseja doar e pode mudar de decisão a qualquer momento. A autorização da família continua necessária, ainda mesmo assim após a morte, né? 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
0: No teu rádio só pode ser na Arauto, né? Então vamos lá, gente. Hoje é segunda, repertório desta edição. Temos na música 1, Banda Ébano, Será? Música 2, Banda G10, Cristal Quebrado. Na 3, temos o nosso balanço com Fala. Na 4, nós temos o São Francisco de Bike, a BMW. Música 5, Hugo e Guilherme Forrozinho com a Ana Castela. Todo mundo menos eu. E na música de número 6, Sétimo Sentido, com a nova música, participação do Alessandro Turra, Brilha Som, A Aposta. Preparados aí, gente? Vamos lá com a boa música, com a boa rádio, com a boa Arauto.
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0: Arauto Alegria, informação, sétimo sentido, aposta com o Brilhação, né? O Alessandro Turra na participação. Que beleza, gente. Esse foi o nosso Arauto Toca Mais, edição da manhã desta segunda-feira, dia 21 de setembro. São 10:29. Deixa eu mandar um abração aqui pro Rock. Esse é o Rock aí, mateando mais uma vez na companhia da rádio. Que tal, hein? Uma boa semana, Rock. Gente, utilidade pública, ó. Recado importante, foi encontrado um molho de chaves nas proximidades da vidraçaria Dogmar, tá bom? Nas proximidades aqui da Dogmar, do bairro União. O molho de chaves aqui, eu tenho imagens, ele tem chaveirinho, tem várias chaves, tem o quê ali? Umas 10, 15 chaves, né? E também tem um controle remoto preto, né? Provavelmente controle de portão eletrônico, né? Então, tá aí um molho de chaves encontrado, tá em, sob nossos cuidados aqui. Você sabe quem perdeu, né? A gente pode tá aí fazendo esse contato com a pessoa pra devolver, né? Mas é coisa ruim perder um molho de chaves, né? Porque tem chave de tudo quanto é coisa ali, né? E de repente não tem mais posse disso. É ruim, né? Complicado. Então, a gente quer aí encontrar o dono, certo? Bom dia, bom dia, bom dia. Sou o Valdemir, de Bom Retiro do Sul. Estou sempre ligado nessa rádio. É muito boa. Quero saber o nome dessa nova música da banda Arpejo, essa valsa. Nosso amigo Valdemir, de Bom Retiro do Sul. Bem-vindo, viu, Valdemir? Primeira mensagem aqui no WhatsApp. Seja bem-vindo. Obrigado pela tua audiência. Fica sempre com a gente. Nos deixa muito felizes também. A música nova que você ouviu do Arpejo, tá? É um lançamento, né? Um belíssimo do lançamento. Uma valsa, pra nossa surpresa, né? Pra nossa surpresa. O nome da música é De Amor Virei Amante, tá? De Amor Virei Amante. E essa já é com a voz do Rodolfo, né? Que é o novo vocalista do Arpejo, depois da saída do Júnior. Então, o Rodolfo já cantando esta lindíssima valsa. De Amor Virei Amante, certo? Valeu, Valdemir, abraço pra vocês aí em Bom Retiro do Sul, município vizinho aqui de Venâncio, né? Do outro lado do rio. Bom dia, bom dia, bom dia. Um recado aqui da nossa ouvinte, a Cláudia, mandou uma figurinha aqui da chuvinha, né? Ah, chuva, chuva, mas uma chuva abençoada, né? Tá certo? Abraço, Cláudia, pessoal de Monte Alverne. Monte Alverne, ontem teve um grande movimento lá no CTG Recanto Nativo, o Costelão. Sétima edição do Costelão, o Recanto Nativo. Foram assados 27 costelões, né? Mais de 350 quilos de costelão. Mais de 600 almoços foram servidos por lá, né? Grande movimentação no Recanto Nativo. E fechou a tarde e noite com fandangaço, com banda magia. Belíssimo público, galpão lotado, né? Quem mais aqui? Bom dia, bom dia, bom dia. Deixa eu mandar aqui um abraço para nosso ouvinte aí, mais uma vez, a Rosa da lá da Estância, que mandou antes a linda mensagem, né? Prendemos a vida, é verdade, né, Rosa? Uma ótima semana para toda a família.
1: 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Depois do intervalo. Te envio
0: 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Mais uma linda que chega com o Mercosul colado em suas mãos. Gente, tem sorteio rolando, hein? Acesse a plataforma, te inscreve, boa sorte. Geometria da Rodo Alto.
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0: 10:33, Arauto.
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0: Região dos Vales, 17 graus.
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0: O nosso programa Hoje é o Dia. Daqui a pouco temos notícia boa da Arauto. Mercosul do teu rádio.

0: Amigo das Estrelas. É sucesso no Brasil, é sucesso na Arauto. Zezé de Camargo na programação. Antes da notícia boa.
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0: Hora da notícia boa da Arauto. 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E a notícia boa da Arauto. Cruzeiro do Sul vai ter em 2007 EJA, em parceria com o SESI. A formação é para pessoas com 18 anos ou mais, né? A partir dos 18 anos, que querem concluir o ensino fundamental ou médio. As inscrições estão abertas, vão até dia 23 de setembro, ou seja, até esta quarta-feira, pelo portal do aluno da Fiergs e do SESI. Então, aproveita a oportunidade. Cruzeiro do Sul, em parceria com o SESI, anuncia para 2027 o EJA. E aí, bacana, gente. Ensino de jovens e adultos. Tá certo. Bacana notícia boa da Arauto e a gente fecha o bloco com música boa da Arauto.

0: Latina Lenha Molhada pra fechar o bloco por aqui. É, minha gente, são 10 minutos agora que nos separam das 11 da manhã, 10 para as 11, a temperatura em 17 graus, né? Chuvisqueiro, né? Chuvisqueiro, leve, sereno, tranquilo. Em nossa Venâncio Aires, capital do chimarrão, agora vez em quando um raio, né? Bem curioso isso, vez em quando um raio perdido. É, a gente enxerga aí daqui pelo nosso estúdio panorâmico, né? Certo? Bom, são 10 minutos para as 11. Um abraço, vou mandar mais uma vez pro Valdemir, né? É Valdemir. E lá de Bom Retiro do Sul, ele comenta que tá sempre ligado com a gente. Ainda diz que liga o rádio de manhã e só desliga o rádio na Arauto quando vai dormir. Ei, coisa boa, seu Valdemir. Abraço, obrigado pelo teu carinho e pela companhia. Gente, o Pedro tá pedindo, Pedro do Mariante, né? Pedindo Loucura de Amor do Artibis. Um abraço, valeu, Pedro. E o nosso amigo Marquinhos, hein? Hã? Por onde é que esse vivente anda, será? Certo, abraço pra vocês aí. Bom dia, Fengler. É, quem tá mandando a mensagem aqui é o Vicente. Gostaria muito de ouvir uma música da banda Champion. Já separei aqui pra você a nova do Champion. A gente recebeu na semana passada, tá? Eu Acabo Voltando é o nome da música. Boa demais, né? Eu quero lembrar também aos ouvintes, estamos sorteando aqui uma geometria completa para o seu carro, presente da Rodo Alto Pneus. É só você acessar a plataforma e preencher lá. É qual carro você tem, né? Qual é o modelo? Você tem um Fox, você tem um Argo, se você tem um Fiesta, você tem um Gol, uma caminhonete, enfim, coloca lá, responde qual carro que você tem e boa sorte, tá bom? 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Bom, hora de irmos pro intervalo. Estamos na última semana da nossa campanha de setembro. 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Foram quatro. 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
2: Em instantes na pedida, banda Champions, eu acabo voltando. Baita música.
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2: 4 minutos para as 11, Arauto.
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0: Hoje é o dia e a banda Champion.

0: faltou alegria. A informação tá aí, gente. É o sucesso de São Francisco. Garçom e os dois apaixonados, clássica deles, né? Rapaz do céu, vamos ao intervalo. A gente volta daqui a pouco. Lembrando que às 11h30 tem informativo Arauto e instantes também o nosso sorteio da manhã.
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0: Arauto, alegria, informação, Pérola Negra, amor perigoso, fechando por aqui a nossa edição de hoje do programa Hoje é o Dia, nessa segunda-feira, 21 de setembro, né? O pós-dia do gaúcho, pós-dia da Revolução Farroupilha, pós 20 de setembro. Bom, gente, vamos conhecer quem tá levando o nosso prêmio da manhã.
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0: Quem tá se dando bem vai andar com o carro alinhadito. 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Atenção, quem tá levando... Deixa eu ver qual é o carro aqui. Jeep Renegade. Tá certo. O Jeepão vai estar alinhadinho com o pessoal da Rodo Alto. Final do telefone 8122. Parabéns, parabéns, Tatiane Maciel de Souza. Você ganhou. Parabéns, Tatiane. Você que não ganhou, não fica triste. Mais sorteios ao longo do dia, da semana e do mês. A gente vem agora com o nosso noticiário informativo Arauto.

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0: Iniciando mais uma jornada do nosso informativo, agora 11:31. 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
0: Muito bem, agora 11:32, temperatura em 17 graus, instabilidade em toda a região dos vales. Está no ar o Informativo Arauto. Edição desta segunda-feira, 21 de setembro de 2026. Apresentação de Fernando Fengler. Produção do Departamento de Jornalismo do Grupo Arauto de Comunicação. A partir de agora, o essencial da informação antes do meio-dia. Nesta edição, você vai conferir. Temporal atinge municípios da região e causa estragos em todo o estado. Inicia período de inscrições para o programa Prefeitura Mirim de Venâncio Aires. E Figueira, com mais de 500 anos, une preservação ambiental e turismo rural, na capital do chimarrão. Essas e outras informações você vai acompanhar a partir de agora.
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0: 11:34. Temporal atinge municípios da região e causa estragos em todo o Rio Grande do Sul. Rajadas de vento chegaram a quase 90 quilômetros por hora na região. Bianca da Silva chega no informativo, nos trazendo a primeira informação e fala sobre estes impactos do evento climático.
2: A madrugada desta segunda-feira foi marcada por temporais e fortes rajadas de vento em diferentes regiões do Rio Grande do Sul. Conforme o levantamento da Defesa Civil e do Instituto Nacional de Meteorologia, Rio Pardo registrou rajada de 89,9 km por hora, enquanto Cachoeira do Sul chegou a 87,8 km por hora. Em Rio Pardo, apesar da intensidade dos ventos, a Defesa Civil informou que até o momento não havia registros de ocorrência ou solicitações da população. Veracruz foram registrados alagamentos em pontos do interior, como a entrada de Ferraz, Fundinho e Linha Henrique Dávila, além de destelhamento em residências. Em Linha Ferraz, Floresta, a estrada está interrompida devido à queda de postes sobre a via. Em Santa Cruz do Sul, os bombeiros atenderam pelo menos 4 ocorrências relacionadas aos fortes ventos, incluindo quedas de árvore, destelhamentos e colocação de lona em uma residência. Os atendimentos ocorreram no Acesso Grázel, Bairro Várzea, Renascença, Boa Vista e Linha Pinheiral. A Defesa Civil e equipes da Secretaria de Desenvolvimento Social seguem fazendo o levantamento para identificar novos casos. Em Venâncio Aires, a Secretaria de Segurança Pública e Defesa Civil ainda realiza um levantamento dos possíveis danos causados pelo temporal. No município, o IFSU suspendeu as aulas dos turnos da manhã e da tarde. Segundo o diretor da unidade, Giovanni Grisan, algumas salas e blocos tiveram entrada de água. Uma força-tarefa trabalha na limpeza e avaliação dos danos e a instituição ainda analisa a manutenção ou não das aulas no turno da noite. Em todo o estado, o relatório da Defesa Civil, divulgado na manhã desta segunda-feira, aponta 64 municípios com ocorrência. São 49 registros relacionados a vendavais, 7 a chuvas intensas, 5 a granizo, além de casos de enxurradas, alagamentos e movimento de massa. Até o momento, 4 pessoas estão desabrigadas e 624 estão desalojadas. A Defesa Civil mantém o monitoramento das condições meteorológicas. Da redação, Bianca da Silva.
0: Ok, obrigado, Bianca da Silva. 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Seguindo com o nosso informativo, 11:37, inicia período de inscrições para o programa Prefeitura Mirim. Escolas municipais, estaduais e privadas podem participar. A repórter Clarissa Gomes é quem comenta esta informação.
6: A Prefeitura de Venâncio Aires inicia mais uma edição do programa Prefeitura Mirim, voltado a estudantes do 5º ao 9º ano do ensino fundamental das 3 redes de ensino de Venâncio Aires, municipal, estadual e particular. As inscrições acontecem entre os dias 21 e 30 de setembro na Secretaria Municipal de Educação ou através do e-mail da Secretaria. Ao lado dos gestores municipais, os estudantes inscritos participam em outubro de atividades diversas do Executivo. O programa é uma homenagem ao Dia da Criança, comemorado em 12 de outubro. De acordo com o regulamento, cada escola vai poder inscrever um representante que deve produzir um breve texto defendendo a Secretaria Municipal que gostaria de representar. Após a inscrição, inicia a votação popular que vai poder ser feita através do site da Prefeitura de Venâncio Aires. O período para a votação vai estar aberto de 5 de outubro até meio-dia do dia 15 de outubro. Durante esse período, as escolas vão poder mobilizar a comunidade escolar e as famílias para participar da votação. Também vão poder utilizar as redes sociais para divulgar a participação do estudante e estimular o envolvimento da comunidade no processo democrático. O resultado final vai ser divulgado na sexta-feira, dia 16 de outubro, e o estudante mais votado vai ser o prefeito ou prefeita mirim, enquanto o segundo colocado vai ocupar o cargo de vice-prefeito ou vice-prefeita mirim. Os demais alunos participantes vão ser os secretários municipais mirins e todos participam de uma programação especial entre os dias 19 e 23 de outubro. A iniciativa, conforme destaca a coordenadora pedagógica da Secretaria de Educação, Juliane, busca aproximar crianças e adolescentes do exercício da cidadania, do conhecimento sobre as políticas públicas e da participação no processo democrático. A programação inicia no dia 19 de outubro com ato de transmissão dos cargos dos prefeitos e vice-prefeitos mirim de 2025 para os novos eleitos de 2026. Na mesma data vai ocorrer a posse dos secretários mirins durante a reunião de secretários na sala de reuniões do gabinete do prefeito. O programa Prefeitura Mirim é desenvolvido pela Coordenadoria de Comunicação e pela Secretaria Municipal de Educação.
0: Ok, obrigado, Clarissa Gomes. 20 minutos para o meio-dia. Hora de atualizar a previsão do tempo. 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Rafael, bom dia.
10: Muito bom dia a todos que nos acompanham. Hoje a máxima na região chegou aos 29 graus, no entanto, a máxima foi invertida, ou seja, a máxima ocorreu nas primeiras horas da madrugada desta segunda-feira. E a mínima vai ocorrer à noite, na casa dos 14 graus. O dia deve ser marcado por chuva durante todo o período. Existe uma pequena possibilidade do aparecimento do sol de forma tímida no início da tarde, mas a nebulosidade deve predominar. Amanhã o sol volta a reinar na região e a temperatura varia entre 9 e 19 graus. E na quarta-feira, a mínima fica em 6, com máxima de 17 graus. Com as informações do tempo, Rafael Cunha.
0: Certo, obrigado, Rafael Cunha, atualizando a previsão do tempo.
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0: 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Figueira, com mais de 500 anos, une preservação ambiental e turismo rural em Venâncio Aires. Ponto turístico que fica em Linha Silva Tavares segue atraindo visitantes de todo o estado. Pietra Franco é quem detalha esta informação.
11: Uma árvore que atravessa gerações, testemunha transformações e continua sendo ponto de encontro para famílias e amigos. Com mais de 500 anos, a Figueira Centenária, localizada em Linha Silva Tavares, no interior de Venâncio Aires, tornou-se um dos principais símbolos de uma área de turismo rural que alia preservação ambiental, valorização do patrimônio natural e experiências junto à natureza. Esta história centenária ganhou o reforço da cooperativa Sicredi Vale do Rio Pardo, que celebra 107 anos de história em 21 de setembro, data em que se comemora também o Dia da Árvore. A trajetória da Figueira Centenária começou em 2017, a partir do projeto Redescubra Venâncio Aires, lançado pela Prefeitura. A iniciativa despertou o interesse de visitantes pela propriedade e, durante a pandemia, o movimento cresceu significativamente, chegando a superar 1.000 pessoas por dia em alguns períodos. Foi a partir dessa experiência que os proprietários perceberam o potencial do local como espaço de convivência e decidiram investir em infraestrutura para receber os visitantes. Distante 27 quilômetros do centro da cidade, a área propõe uma relação entre natureza, história e convivência que pode ser vivenciada por meio de diferentes atrações. O espaço conta com trilhas que levam a Três Cachoeiras, mirante, cabana de hospedagem, restaurante, áreas para fotografias e eventos e um projeto de revitalização de uma nascente de água. A própria figueira, considerada pelos proprietários a maior e mais antiga do Rio Grande do Sul, permanece como principal referência do local. Para os administradores da Figueira Centenária, o crescimento do empreendimento deve ocorrer de forma responsável, mantendo a preservação ambiental como prioridade. A intenção é ampliar as experiências oferecidas aos visitantes sem comprometer os recursos naturais que tornam o local especial. Eles detalham que o objetivo é expandir, mas com responsabilidade ambiental. Da redação, Pietra Franco.
0: Ok, obrigado, Pietra Franco. E em instantes, no próximo bloco, você confere. Comentário esportivo com Luciano Almeida. Informações da Liga de Bocha de Venâncio Aires. Vagas de emprego da agência FG Tassini e o programa Igreja em Missão. 15 para o meio-dia, Arauto.
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0: Vamos para a área do esporte. Dupla Grenal está na parada FIFA, dentro da zona de rebaixamento do Campeonato Brasileiro. Esse é o destaque do comentário que chega com Luciano Almeida. Bem-vindo!
2: Olá, amigos, olá, ouvintes. Faltando 10 rodadas para o fim do Campeonato Brasileiro, Grêmio e Inter entraram na parada para a data FIFA, na zona do rebaixamento, juntos. O Inter com 28 pontos e o Grêmio com 29 assistiram a uma rodada muito ruim, em que os seus principais concorrentes venceram. Para completar, o Inter perdeu mais uma e o Grêmio não passou de um empate, bom se considerado o adversário, péssimo considerando o contexto da tabela. O Inter se repetiu, fez um primeiro tempo muito ruim, de baixa intensidade. Pelo menos até o São Paulo abrir o placar, mal teve a bola. Depois até melhorou, mas foi mesmo no segundo tempo que contou com o adversário jogando muito pouco e um Colorado mais disposto, com mais temperamento, pisando mais no campo do adversário e tendo mais volume de jogo para atacar. Mas aí voltou a ser o Inter que tem a bola, que ronda o gol do adversário, mas que dá mau acabamento às jogadas e não é efetivo. Um Inter que perdeu mais uma, se afundou na zona do rebaixamento e parece não saber para onde correr. E que por pelo menos duas rodadas não vai sair do Z4. O Grêmio, no primeiro jogo do Renato e contra o Palmeiras, parece ter entendido que um bom resultado dependeria necessariamente de fazer um jogo de decisão, com jeito de Copa do Mundo e tons de epopeia. Com um novo esquema, o Balbuena formando com o Gustavo Martins e o Wallace, os três zagueiros, apenas dois jogadores a rigor compondo o meio e três atacantes, a estratégia sempre esteve muito clara: entregar a bola ao adversário e atacar em transição. Era previsível que sofresse e, graças à pressão palmeirense, o Everton fez uma das grandes atuações de um goleiro com a camisa gremista. Se o Palmeiras criou, o Grêmio também, e tivesse um mínimo de efetividade, poderia até ter vencido. É um empate que dá esperança, mas que mostra que ainda há muito por fazer para mudar um panorama que tem contornos de drama e de muita preocupação. Até a próxima.
0: Tá certo, obrigado, Luciano Almeida, com comentário esportivo. E seguindo ainda na linha, no assunto do esporte, vamos com as informações da Liga de Bocha de Venâncio Aires pela última rodada da primeira fase. O Rancho B venceu o Palmeiras por 2-1. O Paulinho perdeu para o Rancho A por 3-0. O Bar do Neguinho venceu o Balneário Weber por 2-1 e a Cabana ganhou do Quiponto por 3-0. Nessa rodada, fogou o time do Borba. 8 minutos para o meio-dia, agora trocando o assunto, vamos falar de vagas de emprego. Direto da agência FG Tassini de Venâncio Aires, Fernando Freda, bem-vindo.
3: Bom dia a todos os amigos e ouvintes da Rádio Arauto. Meu nome é Fernando Freda e falo em nome da agência FG Tassini de Venâncio Aires. Hoje é segunda-feira, dia 21 de setembro, e mais uma semana estamos aqui para divulgar as oportunidades de emprego disponíveis aqui na agência do Cine de Venâncio Aires. Começando então com o calendário de entrevistas da semana, porque hoje, na segunda-feira, teremos entrevistas a partir do período da tarde, às 13 horas e 30 minutos, o frigorífico Bom Frango vem até a agência de Venâncio Aires realizar entrevistas. Lembrando que o frigorífico Bom Frango fica aqui no interior de Venâncio Aires, na linha Picada Nova. Amanhã, na terça-feira, às 8 horas e 30 minutos, teremos a empresa Beira Rio de Santa Clara do Sul, setor calçadista. Já na parte da tarde da terça-feira, às 13 horas e 30 minutos, é a vez da empresa Multimec aqui de Venâncio Aires, com diversas oportunidades aí, ofertando, né, e realizando entrevista nessa terça-feira à tarde. Na quarta-feira à tarde, às 13 horas e 30 minutos, novamente presente o frigorífico Bom Frango, que retorna para realizar novas entrevistas na semana. Já na quinta-feira pela manhã, às 8 horas e 30 minutos, teremos a presença do frigorífico Crote, frigorífico de Vila Santa Emília, também interior aqui de Venâncio Aires, e estarão realizando entrevistas. Na quinta-feira à tarde, às 13 horas e 30 minutos, é a vez da empresa PSG Vidros de Mato Leitão, que estará realizando entrevista. Já na sexta-feira, Para encerrar o calendário de entrevistas da semana, a gente encerra-se com o setor calçadista. Às 9 horas da manhã, teremos entrevista para a empresa Beira Rio de Mato Leitão. Pessoal que tiver interesse em participar dessas entrevistas da semana, podem se dirigir na agência do Cine para estar realizando, né, a carta de encaminhamento e garantindo a sua vaga diretamente na entrevista. Demais outras vagas, Matheus, a gente destaca com diversas oportunidades. São diversas as áreas, diversos setores, vagas com e sem experiência em diferentes níveis de qualificação. E o pessoal que tiver interesse em conferir ou se candidatar nas demais outras vagas, podem se dirigir na agência do Cine para estar realizando, né, o cadastro do trabalhador e o encaminhamento para a vaga desejada. Pessoal, quiser acompanhar o Cine nas redes sociais, a gente tem o Facebook e o Instagram, que é arroba Cine Venâncio Aires. Lá você pode acompanhar as nossas postagens, nossas atualizações de vagas semanais. E para qualquer dúvida ou informação, tem o nosso contato, né, o nosso canal do WhatsApp, que é o 2183-0742. Lembrando que o Cine fica localizado na rua Tiradentes, número 1060, em anexo ao espaço Venâncio Empreendedor. Por hoje era isso, a gente agradece mais uma vez o espaço da Rádio Arauto e desejamos uma ótima semana a todos.
0: Tá certo, obrigado. Participação de Fernando Freda, trazendo as vagas de emprego da agência FGT Cine Venâncio Aires. Agora, para concluir, programa Igreja em Missão.
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4: O evangelho de hoje nos apresenta um encontro que mudou para sempre a vida de um homem. Jesus passa diante de Mateus, que estava sentado na coletoria de impostos, e simplesmente lhe diz: segue-me. O evangelho afirma que Mateus se levantou e seguiu Jesus. Talvez essa seja uma das coisas mais bonitas dessa passagem. Jesus não ficou esperando Mateus se tornar perfeito para depois chamá-lo. Jesus o chamou exatamente onde ele estava. Mateus era cobrador de impostos e por isso era visto por muitos como pecador, alguém indigno, alguém que deveria ser evitado. Mas Jesus enxergou nele algo que os outros não conseguiam enxergar. Enquanto as pessoas olhavam para o passado de Mateus, Jesus olhou para o futuro que ele poderia construir com Deus. E quantas vezes fazemos o contrário? Quantas vezes olhamos para uma pessoa e a definimos pelo seu erro, pelo seu passado, por uma escolha que ela fez? Quantas vezes também fazemos isso conosco? Dizemos: eu errei demais.

0: do desânimo. Levante-se do pecado. Levante-se da culpa. Levante-se da acomodação. Porque seguir Jesus é permitir que Ele transforme a nossa história.
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2: Assim concluímos mais uma edição do Informativo Arauto. Apresentação Fernando Fengler, produção do Departamento de Jornalismo. Próxima edição você confere amanhã, terça-feira, a partir das 11:30. A seguir, programa político gratuito obrigatório e depois sequência de clássicos com Marcos Cardoso. Obrigado pela sua audiência, uma ótima semana e até amanhã.
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6: Muito bem, começando mais um Sequência de Clássicos, segunda-feira, dia 21 de setembro, e a força é da LS Multimarcas. 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

gente boa, muito boa tarde. É começando mais um Sequência de Clássicos. Semana nova, começando a segunda-feira à tarde aí na tua companhia. Muito obrigado pela tua sintonia desde já, né? O telefone, se tu quiser participar aí, mandar tua mensagem, tá liberado, 37933000. Pois bem, começando a semana com chuva, né? O que essa madrugada aí, né? O pessoal tava meio assustado, né? Eu acho que todo mundo ficou apreensivo aí, já tivemos algumas localidades com bastante chuva, né? Algumas aí já ultrapassaram quase os 100 milímetros de chuva. E aí, né, a gente fica na torcida para que a chuva dê uma estabilizada. No momento, ao menos aqui na capital nacional de Chimarrão, a chuva deu uma diminuída, né? Tá chuviscando bem devagarinho, mas já tivemos aí durante a madrugada aquela ventania, aquela chuva forte, né? E aí os leitos vão subindo. Aí quer mais informações, pode acessar o Portal Arauto lá para acompanhar todas as informações do clima, do tempo, né? Das notícias. E a gente vai seguindo aqui no Sequência com a tua companhia e música boa, né? Neste momento, temperatura em 16 graus. Eu te desejo um ótimo início de tarde e a gente começa assim, ó. Música boa, Flor da Serra, Olhos de Anjo.

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5: Nova geração, hein? 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Participação Flávio.

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1: Região dos Vales, 16 graus.
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1: E a gente segue para mais um bloco de sucessos aqui no Sequência de Clássicos. Ótima tarde de segunda-feira para você. Vamos juntos. 3793-3000 é o telefone para tu interagir com a gente. 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Música boa, hein? Nova

0: informação, que coisa linda, essa canção, Chico Rei e Paraná, Minha Serenata, versão ao vivo. Essa é pra chorar, né? Numa segunda-feira, faltando 10 minutos pra 1 da tarde, a gente fecha mais um bloco. Hoje, minha gente, hoje dia do radialista, né, também. É, então parabéns aí a todos os radialistas, que legal, né? Além da data de 7 de novembro, que agora é a data oficial, 21 de setembro, né, era tradicionalmente sempre celebrado há mais de 60 anos, quando foi criado em 1945 por decreto do presidente Getúlio Vargas, na época, que fixou aí, né? Então, dia 21 de setembro, parabéns a todos os radialistas que levam aí entretenimento, informação, né? Aquela boa prosa com vocês, nossos ouvintes queridos. E obrigado aí pelas mensagens de carinho que a gente vem recebendo ao longo da promoção, tá legal? Da promoção, da programação. Ai, ai, ai, minha gente, olha aqui, ó, temperatura em 16 graus, ótima tarde pra você. A gente segue pra mais um intervalo e a gente vai abrir o próximo bloco com eles, que também estarão no nosso aniversário show de 8 anos, hein?
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0: San Marino, que coisa boa, hein?

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1: Região dos Vales, 16 graus.
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1: 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E a gente segue para mais música boa, porque lugar de sucesso, minha gente, é aqui, é na Arauto.
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1: 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Ah, misturinha. Dia 12 de outubro, hein? Ginásio do Luizão, Santa Emília. San

Alto, alegria, informação, e assim a gente fecha o sequência de clássicos desta segunda-feira. É a Viúva Negra e a gente fica por aqui, tá chegando Boa Tarde Show até as 15h, depois tem Marco Antônio do S, tem Janinho Moraes no Mundo Sertão, tem muita coisa bacana nesta tarde de segunda-feira. Eu volto amanhã ao meio-dia no sequência de clássicos. Um abraço, ótima tarde, valeu!

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Dag, mein Freunde! Muito boa tarde! Estou de volta aqui pela 90,5 para iniciar mais uma semana, iniciar mais uma segunda-feira. Vamos, onda! 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É um tempo complicado de madrugada em diversos lugares, aí com bastante vendaval, princípio de granizo, né? E a gente vai atualizando aqui no nosso programa, então, também como foi o tempo na região, né? Recebi algumas mensagens já através da página Alemãozito, mas porventura você que está na escuta vai nos informando também de lugares diferentes, né? Por às vezes de mais longe também, como está o clima, como está o tempo, deu prejuízo? Espero que não, né? Espero que tenha sido só um vento que passou, às vezes bagunça um pouco, mas que não tenha dado prejuízo pra ninguém, né? Isso a gente sempre pede em orações e essa madrugada, ó, eu tava complicado e ficamos bem apreensivos, né? Com esse princípio de granizo, bastante vento e claro, chuva, né? Muita chuva aqui na nossa região. Se você quiser participar, nos manter informado também, 3793-3000, trai Siba, não entrai, trai Thousand, é o nosso WhatsApp, e claro, mandando seu boa tarde, pra gente desejar coisas boas uns para os outros e começar muito bem a nossa tarde, começar muito bem a nossa semana. Esse Calvi de Vitron, esse, né? Não importa como estiver o tempo, né? Na rua, né? A gente tem que fazer o nosso dia ficar bom, o nosso dia ficar alegre, sempre pensando positivo. E Malus de Rimafro, Sima Tsosama, um ver meu fest que não vai passear, né? É, tem que começar gastando a sola e é isso que a gente vai começar o nosso programa hoje aqui, Grupo Calêndula, gastando a sola.

0: minuto, alegria, informação, banda primavera das chenalidas, ai, só ein Tag e baixinhas, Tolito, né? E certamente todos nós temos um dia especial na nossa lembrança, um dia especial na nossa mente, é que daríamos tudo para poder voltar só mais um pouco, né? Saudades que ficam, né? E um dia saudades também vamos deixar, né? Por isso que temos que aproveitar cada momento, né? So ein Tag, so schön wie heute, né? Mimos o tenga, und so mimas hinfira, né? Assim a gente tem que fazer os nossos dias. E vamos lá, vamos mandar abraço pra essa turma que já está interagindo com a gente aqui através do nosso WhatsApp 37933000 é o nosso WhatsApp. Turma que tá no chimarrão, depois já vou dedicar especial também a nossa hora do mate pra essa turma. É o seu Vanderlei Pfeiffer, né? Motorista aí da Pablo Tour, mandou a foto aqui do chimarrão e gostei desse fundo, né? Ele que é motorista, né? De ônibus, né? De fato, linha de mando, ok? E mandou essa foto bonitaça aí com o chimarrão e de fundo todo o ônibus, assim, vamos dizer, os assentos, né? Com as luzinhas assim ligadas por cima e baixê no capricho, né? Limpinho a capricho, né? Grande abraço, meu amigo! Uma ótima semana e assim estendendo o abraço a todos os motoristas que sempre nos acompanham, né? Que nos dão aquela carona. Boa tarde, Lemonzito! Para muitos não é uma boa, né? Aqui não estragou nada, mas em outros lugares está feio. Quem mandou pra gente aqui é minha amiga Maria Weber, seu Auri lá de São Victor Forquetinha, né? Então, alguns lugares ali na região deles, né? Tá feia a pegada, né? Com esses ventos fortes e granizos, né? Mas lá na propriedade deles, então, não deu nada, né? A gente lamenta, né? Pelo acontecido em outros lugares, né? O nosso desejo é que a gente pudesse estender que não acontecesse nada nunca pra ninguém, né? Com certeza nós estenderíamos as nossas orações, né? Mas grande abraço aí pra vocês, uma ótima semana. Minha amiga Glaci Kuntz, lá de Rio Pardinho, é muita chuva também por lá, né? E do mesmo modo a Nili Schultz, ela que é de Paraíso do Sul, né? Diz que por lá também deu de tudo um pouco, bastante vento também, granizo e chuva forte aí nos lugares. E mandar um abraço também especial aqui pra Venezuela. Voltando pra Venâncio aqui, seu Ayrton Luiz Rippel, lá do Campo Aviação, né? Do bairro Aviação. Aquele abraço sempre na sintonia. 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
0: Na região dos vales, 16 graus.
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E a Valdeixeira, a valsa de Espila do Rio, a banda tropical e a valsa do Troz. 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

0: alegria, informação, terceira dimensão e o caminhoneiro apaixonado. E agora chegando aquele momento, a turma que tá tomando seu chimarrão, Metsun Vitrongel, Eve Madocanze, Pícia, Lenha, Rentia von Chimarrão, Trenga Norme de Raid, né? Hoje é o dia pra tomar aquele chimarrão mais calmo, né? Tudo certo, serviço, ele não foge, pessoal, né? Podem ficar tranquilos, ele pode acumular, aumentar, mas não foge. Fazer o quê? 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E a nossa Hora do Mate.
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0: Chiquito e Bordoneio no destaque na nossa Hora do Mate. Força e rebeldia.

0: Arauto, alegria, informação, Chiquito e Bordoneio, é força, é rebeldia na nossa hora do debate hoje no destaque da música gaúcha. E por aqui, vamos mandar abraço pra turma que está interagindo com a gente através do nosso WhatsApp, né, turma? E vai mandando o seu abraço e olha só um recado especial. Alô, seu Astor e a dona Neuza, grande abraço aí pra vocês, mandando aqui. Guten Tag, Alemãozito, estou passando por aqui para agradecer a toda a equipe da Rádio Arauto que esteve presente no nosso baile de sábado passado do grupo Boa Amizade no ginásio, né? Do Brígida. Parabéns ao Marcelo que não mediu esforços para que o nosso baile fosse um sucesso total. A você que esteve junto para abrilhantar mais o baile e até descobriu a receita da galinhada. É verdade, descobri a receita especial da galinhada, né? Ibacuto, né? E a Daia que esteve também junto, né? Uma flor que tá brilhando no ambiente, né? Dando brilho ao ambiente. E o Fengler que estava na retaguarda. Parabéns a todos da Arauto. Obrigado, né? Então, um grande abraço a vocês também, ao Astor, a Neuza, a todo o pessoal do grupo Boa Amizade. Bonita festa lá no ginásio Brígida no sábado de tarde. Tem videozinhos aí nas redes sociais pra quem não tava lá, pra ver o que perdeu, né? Tava muito boa a festa. Novo encontro na animação e a gente sempre encontra muitos amigos, muitos ouvintes aqui da Rádio Arauto que nos sempre acompanham diariamente e esse é um momento especial, né? Pra gente poder interagir, pra gente poder conversar um pouco, né? Das vamos chegando, então, grande abraço a todos os grupos que se fizeram presentes, né? E fizeram desta festa um dia especial lá do baile, então, do grupo da Boa Amizade, lá no bairro Brígida, aconteceu no sábado passado, né? Xengaves, grande abraço, seu Astor. Alô, dona Neuza. Também por aqui mandar um abraço, meu amigo Fábio Schwertz, linha Santa Cruz, pedindo música da banda Tropical, aquela música do saxofone, né? Este catovol, Polga Velemana. Tu vê o Stivolga direct anchet la hai, que é o Danrei, das Emanorme, metso, son bandinha do, oi das kist no. Meu amigo João Renz, como é que tá o amigo? Dia pra rachar uma lenha. Mas olha só, de Hotion Hibbleton Gamartemanda, fez um monte aqui de lenha, oi, que capricho. É, pode chover mais uns dias, né, João? Abraço aí, meu amigo. 17 para as duas, Arauto.
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0: Na região dos Vales, 17 graus.
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jeito que você sempre quis. Banda 0800 e a Medley Oktoberfest no Brasil. Na sequência tem música O Novo Encontro e essa bonita valsa, né? Rosa Branca. E mandar esse abraço então especial a todos que fizeram a festa lá do Boa Amizade, né? Do grupo da terceira idade Boa Amizade lá no bairro Brígida no sábado passado.

0: alegria e informação, fechando a nossa primeira hora com Calmon e esse sucesso de duas vidas e um só coração. Daqui a pouquinho já tem informação por aqui, claro, nossa segunda hora repleta de música, repleta de alegria. Vamos juntos até às 3 horas da tarde com o nosso Boa Tarde Show aqui na... Pontualmente 2 horas, Arauto.
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2:05, temperatura em Venâncio Aires e região em 17 graus. Direto do portal Arauto, os destaques em notícias. 5 escolas municipais de Venâncio Aires suspenderam as aulas nesta segunda-feira após as fortes chuvas. O retorno está previsto para terça-feira. O IFSUL também suspendeu as atividades. A Defesa Civil registrou destelhamentos na cidade e no interior. Produtores de bovinos e búfalos do Rio Grande do Sul passam a pagar uma nova contribuição ao Fundesa. O valor é de R$1,33 por animal declarado. O prazo para pagamento vai até o dia 30 de outubro. Em caso de atraso, há multa e juros. Clube Orquestra apresentou o espetáculo Som da Saudade no acampamento Farroupilha de Venâncio Aires. A apresentação reuniu música gaúcha e sucesso de diferentes épocas. O projeto terá mais uma edição em 18 de outubro em Vila Santa Emília, com entrada gratuita. 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Acesse portalaralto.com.br.

0: Arauto, alegria e informação. Mais uma do fundo do baú aqui no nosso Boa Tarde Show. Rainha musical e o brilho do sol. Gravação do ano de 1987. Linda canção. Recordando por aqui. E já vamos mandar mais abraço pra turma que vai interagindo. Alô, Rose, alô, Celário Horbas, né? Linha General Osório, ali em interior de Santa Cruz do Sul, depois de uma noite, muito vento antes da chuva e depois também. Estamos de volta, tivemos 85 milímetros, por aqui queda de granizo várias vezes, estávamos sem energia elétrica também, mas agora tudo certo, é uma noite agitada, mas no fim deu tudo certo. Então, olha, diversos lugares, foi muita apreensão, né, o pessoal aí, né, por causa desse vendaval que veio aí com granizo, fortes ventos, domato, mas sem sorte, né, ainda tá, né, tá as topos, nem que se passia, um artiflanzo, né, a turma do interior, né, trabalha a céu aberto, né, e os prejuízos são sempre grandes nesse tipo de evento climático, né, é complicado, mas fazer o quê, né? Boa tarde, música pra nós, o Hélio, a dona Nela, se vende, oh, amigos, que esta turma climb se fazer lá na Cirxat, né, abraço pra vocês, uma ótima semana. Tudo de bons amigos. E falando, né, da festa, ontem estive por lá também fazendo essa cobertura da Arauto e sempre junto com as comunidades, e ontem foi a comunidade católica lá da Santa Tecla. Mandar um abraço aqui, né, as pessoas de frente, mas muita gente sempre envolvida para o êxito dessa festa. Eu sempre digo, né, ninguém faz uma festa sozinho e ela é construída de um ano para o outro, sempre, né. Abraço ao presidente Fernando Freita também e o casal vice presidente, né, a Íria e o seu Eduir Keller, né, um grande abraço aí pra vocês e a todos os amigos que a gente encontrou de diversas localidades representando as suas festas e em breve, né, tendo o seu dia festivo em cada comunidade, né, e isso abrilhanta ainda mais, né, e essas visitas aí, um fazendo para o outro e assim, fazendo com que as festas fiquem maiores, melhores e mais animadas, né. Então, um grande abraço a todos os festeiros também que a gente encontrou por lá e conversou muitos amigos ontem na Cirxat lá na Santa Tecla. E claro, essa baita animação que teve por lá, iniciou com Trem da Alegria, na sequência Rota Luminosa Presença e também Banda e Estúdio. Então, um abraço a essa turma lá da Cirxat lá de Santa Tecla. Também minha amiga Hilda Lourdes Weber, muita chuva e também granizo em Caxias do Sul, olha só, a nossa Serra Gaúcha também com chuva e granizo, né, por lá também. Seu José Licério Scheibel também mandando aqui, também mandando charadinha, né, já vou ler aí na sequência, tá certo? Grande abraço, uma ótima semana também, seu José Licério Scheibel, abraço aos nossos amigos, hein, curto. Duas e 24, Arauto.
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Banda Imigrante, a rancheira do tio Hugo. Na sequência tem banda Tropical e a Catófalo, polga, né? A pedido do meu amigo Fábio Schwartz.

0: muito alegria e informação, a casinha do monte é São Marino, que vai estar ao vivo com a gente no Aniver Show da Arauto, dia 12 de outubro. Por aqui vamos mandar um abraço aqui para Simone Congra de Linha Travessa, manda uma música para sua filha Manuela. E também o seu marido, o Hilário Kessler. Abraço aí, Simone, Manuela e também ao seu Hilário. Uma ótima semana pra vocês. Tudo de bom, amigos. E também quero mandar um abraço especial. Agora vai lá pra Linha Hansel, né? O seu Naldão e a dona Natália. Sábado também estavam lá no Brígida, né? No baile da terceira idade, né? Conversamos um pouquinho, mas só um pouquinho, né? Grande abraço. Eles que são nossos ouvintes de sempre aqui, a turma lá da Linha Hansen, o seu Naldão. 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

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Iniciando nosso último bloco musical com Banda Chopão e It's Gets Lost. E na sequência, mandar um abraço especial ao nosso amigo Edson Fischer, lá de Arroio do Meio, na escuta, nosso amigo. Ô, seu Edson, pedindo a música Perigosa e Linda. Na sequência especial, então, pra vocês, turma de Arroio do Meio.

Arauto Alegria, informação finalizando nosso Boa Tarde Show com banda Alto Relevo ao luar. E falar

0: Volto conversando com Banda Silverson, boca a boca. Vai que tal, hein? Na sequência, sucesso aqui na Arauto.
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0: Vamos lá, começando Bandas Arauto, segunda-feira, comecinho de semana, último dia do nosso inverno. Se bem que a primavera começa só amanhã à noite, ok?

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dia chuvoso, aqui deu uma acalmada, mas a região da Serra, aquela região de Serafina Correia, Marau não tem muita informação, mas Guaporé e Serafina, rapaz do céu, o centro se transformou no rio, né? Salto Ventoso com a maior vazão de água da história, pra quem conhece lá em Farroupilha, é lindo lá, né? O Salto Ventoso. E por aí vai, né? Muitos estragos, as rodovias também, 453, Rota do Sol e entre outras rodovias aí apresentando problemas, viu? Deslizamento de terras, árvores caídas, rapaz do céu, que é isso? E olha aí, rio sem cotas de alerta, hein? Inclusive o Taquari. Muita água vindo lá de riba, né? O rio Caí também, a cidade de Feliz e a cidade de São Sebastião. Pessoal ali no Vale do Caí também estão em alertas. É isso, né? O pessoal da Defesa Civil já estava alertando para esses riscos na nossa região. E vem mais, viu? Tava vendo a Metsul aqui hora há pouco aí. E vem mais. Ei, rapaz. Hoje é dia 21, é o dia da água.

de setembro, foi a... acho que uns 60 anos, até vou dar uma olhada aqui depois, mas uns 60 anos aí que o pessoal, que foi assinado um decreto, Getúlio Vargas, né? É, considerando aí o dia 21 como o dia do radialista. Mas a... aqui, já achei. 21 de setembro, há mais de 60 anos, criado em 45 por um decreto do presidente Getúlio Vargas, que fixou o piso salarial do radialista e também reconheceu a nossa profissão, porque até então a profissão de radialista não era reconhecida. E em 7 de novembro de 2006, aí instituíram o dia 7 de novembro, uma homenagem ao nascimento do compositor, músico e também radialista Ari Barroso. Mas então a gente comemora as duas datas porque as duas têm seu valor, né? Eu confesso que 21 de setembro, a data que o Getúlio Vargas, gaúcho, né, reconheceu a nossa profissão, e você sabe, né, radialista não é só nós aqui, os locutores, não. Não é só a gente. Ah, hoje não é o dia do locutor, não, em hipótese alguma. Hoje é o dia de todos os profissionais que trabalham em uma emissora de rádio. Então, os nossos colegas, o nosso reconhecimento, aqueles que estão na ativa,

lista. Ok, dia da árvore, né? Dia da árvore hoje também. Vamos falar mais sobre isso. Dia da árvore, 21 de setembro. E amanhã começa

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Tá aí, DNA, destaque nacional, só um de nós, participação do Paulinho Dil. Essa música foi regravada também no DVD do DNA, né? Foi gravado no Clube 7 de Setembro, em Lajeado, mas essa aí é a original com participação do Paulinho Dil. Aliás, a versão original foi gravada no Terceira, se não me falha a memória. E aí, minha turma, deixa eu mandar um abraço aqui. Obrigado pela audiência. A

0: Mateus, rogai por nós. 21 de setembro é dia de São Mateus, Dia Internacional da Paz. Tá difícil, né? Dia Mundial do Combate à Doença de Alzheimer, Dia Mundial da Gratidão, né? E dia também aqui, Dia do Fazendeiro. Também hoje é o Dia Nacional da Luta da Pessoa com Deficiência. Hoje é Dia do Adolescente, aos adolescentes da casa aí, um abraço, né? Parabéns, hoje é o Dia dos Adolescentes, 21 de setembro. E como eu falava antes, o Dia da Árvore e o Dia do Radialista. Não é oficial, o oficial é 7 de novembro, mas como eu já expliquei no comecinho do programa, nós comemoramos essas duas datas. Lua crescente, é isso? Lua crescente, gente, já se passou 72,3% do ano, hein? Estamos nos encaminhando, finalmente. Estamos nos encaminhando. Alô, Ivone Borba Rodrigues, tudo bem, Ivone? Ivone Borba Rodrigues, você perdeu o seu cartão da Caixa, né? E perdeu também aqui o seu passe livre individual, né? Ivone Borba Rodrigues, natural de Venâncio, hein? Ela nasceu no dia 23 de novembro, tá ok? Ó, tá, e é válido essa carteirinha até 2027, né? Então venha buscar aqui na rádio, viu? Tá? Tem um cartão da Caixa e tem o passe livre aqui também, tá, minha amiga? Aqui, ó, cartão da poupança da Caixa, tá bom? Vem pra Caixa, você também, vem cá, tá? Tá aqui na rádio. Se alguém conhece a Ivone Borba Rodrigues, por favor, avise ela que o seu cartão da Caixa está aqui na Arauto.
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0: Vão se preparando porque eles vêm aí. Outubro, aniversário da Arauto.
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0: 3:25, Arauto.
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0: Nos Vales, 17 graus.

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Vê-los novamente. Essa voz casou desde querida amiga, né? A Aninha Soares e o Alessandro Turra, aposta.

também é o dia do tio e da tia. Aí a sogra, é isso, né? Tem de tudo, né? 21 de setembro. Pra homenagear aquelas pessoas da família que muitas vezes ocupam um lugar especial na vida dos sobrinhos, né?

0: muitas homenagens esse dia 21 de setembro. E eu falava que amanhã começa a primavera, né? Mas só que a primavera vai começar à noite, às 9:05 da noite. Às 21:05, começando oficialmente a primavera brasileira. Portanto, estamos aí na reta final do nosso inverno. 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
4: 16:04, Arauto.
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4: 17 graus.
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Daqui a pouquinho toca mais edição da tarde.

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Valles, a temperatura está em 17 graus. A hora 4:07, direto do portal Arauto, os destaques em notícias. Leilão virtual de veículos e sucatas de Venâncio e região. Pregão será quarta-feira às 10 da manhã com 858 itens recolhidos em 9 municípios. São 248 veículos aptos a voltar à circulação e 615 sucatas. O cadastro deve ser feito com antecedência no site da leiloeira. A academia do Sesc Venâncio Aires terá acesso de graça durante a semana. A semana move. De hoje até sábado, a unidade estará aberta para treinos sem custo nenhum. A programação também terá aula de ginástica mix e pilates solo ao ar livre. Jovens alistados devem ficar atentos à comissão de seleção militar em Cruzeiro do Sul. A atividade será no dia 30 de setembro, às 7 horas da manhã, no Salão da Comunidade Católica São Gabriel Arcanjo. A convocação inclui alistados de 2008 e jovens que fizeram alistamento fora do prazo. 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
0: Arauto Toca Mais, a edição da tarde chegando, tarde chuvosa. Música 1, Porto do Som, 5 dias. A 2, Portal da Serra, Mudei. Música 3, Paulinho e Fábio no Bailão, O Amigo. Música 4, Banda Legal, Seu Juiz, música nova deles, viu?

0: tarde. Tem mais uma edição, hein? Às 8 da noite na programação da Arauto. Vem aí o nosso aniversário, gente. Uma baita festa, 12 de outubro. Você sabe, é feriado, dia de Nossa Senhora Aparecida, nossa padroeira, a padroeira do nosso Brasil, Zilzil. E também dia da criança. Inclusive, na nossa festa esse ano, como vai cair no dia da criança, nós vamos ter um espaço kids. Um espaço kids. Você pode levar as crianças, tá? Enquanto o papai, a mamãe, a vovô e a vovó dançam, tá? Tem lá um espaço kids para as crianças brincarem, tá? E o vovô, a vovó pode ficar lá junto. O vovô, entende? É isso aí. E o papai e a mamãe, enfim, leva a família toda nessa festa. Até porque não tem cobrança de ingresso. Então, pode ir com a família toda, viu? Bem de boa. Aí, olha só, daí a tardinha, pode começar com o vovô e a vovó. E aí a tardinha já vão pra casa, fica com o netinho, né? Ou com a netinha, daí pro papai e a mamãe, depois que já trataram o bicharês, já. Aí eles vêm pra festa, porque a festa começa às 2 da tarde, tá bom? E vai até 9:30, 10 horas da noite. Eita, coisa boa! Cleiton Borges vem aí, o musical Encanto vai abrir, viu, gente? Sempre a gente abre com uma típica, né? Já teve Chopão, Banda Canecos, La Montanara, 0800, agora chegou a vez do musical Encanto de Feliz. Também tem os Hermanos, tem o São Marino, que vem aí. Ah, a festa esse ano vai encerrar com o São Marino, hein? Cleiton Borges e os Atuais. Olha, depois de 7 anos tentando, no 8º a gente conseguiu trazer os Atuais. 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Será dia 12 de outubro no Luizão de Santa Emília. Vai ter ainda, entre a criançada, viu, gente, um sorteio de uma bicicleta Aro 29 de 21 marchas. E quem chegar até as 4 da tarde vai concorrer a 8 rádios. Mas que beleza!
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0: Estação New, efeito reverso.

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3: 5:29, Arauto.
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3: 17 graus nos vales.
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0: uma pra nós das antigas, viu? Acabou de tocar uma das antigas, Luz da Minha Vida, uma cachaca pra gente relembrar, viu? Um abraço, Débora, um abraço pra Liane e pro Kleber também, viu? Obrigado pela audiência de vocês também. E no próximo bloco você confere.
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2: Nos Vales, 16 graus.
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0: uma. Quer dizer, eu não sei se vão lançar mais ainda, né? Mas é lançada pelo Corpo e Alma com a voz do Wagner. Se acabou. Parado, o Wagner vai ficar até dezembro fazendo o quê, hein, cara? Porque ele disse que em dezembro ele volta com o projeto dele aí e tal, né? Bom, também não vamos se preocupar com o que o Wagner vai fazer, né? Mas pelo amor de Deus, só não faltava. Oh, tadinho, como é que vai sobreviver, gente? Oh, Janinho, vamos lá, segunda-feira.
1: Boa tarde, meu amigo, meu irmão.
0: Boa tarde. Boa tarde, Janinho. Vamos lá. Perguntando ao Janinho. Como é que foi Santa Cruz e como está o Santa Cruz na, com relação à classificação para a próxima fase do Gauchão Série A2, é
1: A2,
0: isso?
1: A2, isso. Final de semana a gente teve um clássico regional do nosso futebol regional aí, o Santa Cruz visitou aqui o nosso querido Guarani, o Edmundo Fikes. Um jogo nem tão bonito, é verdade, mas disputado. Os goleiros trabalharam um pouco, um golzinho para cada lado, um ponto também para cada lado. Os dois seguem vivos. Melhor pro Galo, que tá na quinta posição, né?
0: Quantos se classificam?
1: 8. 8 passam para a segunda fase.
0: Tá.
1: O Guarani está em 10º, mas ainda tem chances. O Guarani, se não me engano, tá com 15 e o oitavo tá com 20 pontos. Então são 5 pontinhos ali. Então são 2, 3 vitórias. Ainda há chance pro Guarani se classificar.
0: Mas é 2 ou 3 vitórias, mas o que tá em oitavo não pode ganhar.
1: Isso, com algumas combinações de resultados. Mas a gente tem ainda mais 2, 3, 4 jogos.
0: 4 jogos? Tá bom. Tá aí, escuta, mesmo tendo 4 jogos.
1: Acho que é isso, 4 jogos.
0: Mesmo tendo lá, se eu fosse 3 jogos, mas o Lajadense foi pra terceira, primeira vez na história.
1: É, o Lajadense, muitos falam que tiveram poucos investimentos pra trazer jogadores. E aí acabou não trazendo o resultado pro Serginho.
0: Mas não ganhou nenhum, acho.
1: Ganhou uma partida.
0: Ganhou uma.
1: Uma só.
0: Ei, chapéu, hein? E agora aquele baita estádio lá.
1: Difícil a situação, né?
0: Manter isso tudo numa terceirona.
1: Um clube do tamanho, a cidade, Lajeado, merecia ter um representante
0: já. Pô, gente, Lajeadense já. Bom, nosso Guarani aqui também já teve encontros.
1: E tu sabe, Doés, que logo no começo da Série A2 eu ouvi uma reportagem do treinador, alguém da comissão técnica, dizendo bem, deixando bem claro que as pretensões do Guarani era não cair, era permanecer na Série A2. Mas claro que jogando, buscando um empate aqui, uma vitória ali, um pontinho a cada lado. Então segue vivo ainda, quem sabe.
0: Até porque pro Guarani ter uma estrutura, eu tô falando agora em finanças, pra voltar pra Série A não é fácil. Então vai se mantendo ali na segunda, ficou campeão da série da terceirona, né?
1: E imagina que legal pra nós aqui, pra nossa região, ter 2 representantes na segunda fase da competição, entre os 8 melhores da Série A2.
0: 2 são da região.
1: Venâncio e Santa Cruz sendo muito bem representados.
0: Próximo encontro do Santa Cruz é quando?
1: É quarta-feira, recebe o Apafute.
0: Onde é que é esse aí?
1: É o Apafute. Aí tu me quebra,
0: Apafute.
1: Né? Apafute. É, eu não lembro agora o nome.
0: Mas tu que é narrador, não sabe?
1: Não, eu sei o nome do time, mas aí

0: Apafut.
1: Da onde ele veio, de quem é, sobrevive, como vivem.
0: Apa, como é que se mantém?
1: Apafut.
0: Apafucessão. É,
1: mas já
0: Passo Fundo, não é, não?
1: Pode ser.
0: Associação Passo Fundense de Futebol Interiorano?
1: É, quem sabe, talvez, todavia.
0: Tá bom, tá.
1: E o Santa Cruz joga em casa e o Guarani vai pra Passo Fundo.
0: Tá certo.
1: Vermelhão, tá certo.
0: Busca aí no Google depois.

0: Caxias, o Apafute.
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0: Começando bem a semana, nosso primeiro Mundo Sertão, segunda-feira, 21 de setembro. 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

Vamos lá, gente boa, começando muito bem nossa semana. Você que estava aí já sintonizado desde cedinho na programação da 90,5, nosso muito obrigado pela preferência, por estar levando o som da 90 em todos os cantos da nossa região, seja ele através do FM, do site, do aplicativo. Muito obrigado, bom início de semana, mês de setembro. Tira o pé do acelerador, meu filho, tá passando rápido demais. 21 de setembro de 2026. Pós-feriado, pós-semana farroupilha, pra você que tá aí, você cultivou as tradições gaúchas, tomou muito chimarrão, comeu bastante churrasco. Eita, gauchada, né? Bom demais da conta, né? E tem os gaúchos do departamento também, né? Nem sabia onde tava as bombas. Não tava mais, mas acharam pra colocar. Então demais. 37933000, telefone para você participar com a gente. Segunda-feira, comecinho de semana, tempo chuvoso, a instabilidade na nossa região. Tivemos aí madrugada com transtornos, né? Fortes ventos, quedas de granizo. Boa parte, aliás, da região e cidades vizinhas, né? 17 graus, essa é a média de temperatura neste momento. É finalzinho de tarde e a gente te faz companhia até 7 com o Mundo Sertão. Bora começar então, mais ou menos assim, ó.

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0: Aí, banda ébano, será? É música nova pra você curtir na programação da 90. Obrigado pela companhia dos amigos sintonizados em cada canto da nossa região. 37933000, telefone pra você participar. Na plataforma de sorteios tem presentes. Bom final de tarde, a turma que tá no trânsito aí, tá pegando o trânsito, vamos com calma. Devagar e sempre, claro, sempre, sempre dando carona pra 90,5. Isso é bom demais da conta.
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0: Bruno e Marrone, o

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1: Na região dos vales, 17 graus.
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1: 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Academia do Sesc Venâncio Aires terá acesso gratuito durante a semana móvel. De hoje até sábado, a unidade estará aberta para treinos sem custo. A programação também terá aulas de ginástica mix, pilates solo e também ao ar livre. Tá aí a notícia boa da Arauto.

0: Arauto, alegria e informação, tá em rainha musical, porre de amor, assim a gente fecha mais uma sequência, bom final de tarde pra você, obrigado pela companhia. É segunda-feira, comecinho de semana, muita semana pela frente, tem muitas oportunidades pra você, seja no seu trabalho, seja no convívio com a sua família. Uma semana abençoada pra todos nós. Já já tem Brilhação. Aí tá complicada a vida do cidadão lá, né?
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0: Eita.
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0: Travesseiro encharcado.

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1: Na região dos vales, 17 graus.
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22: 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Seguimos por aqui na finaleira de tarde da segunda-feira, te fazendo companhia com o Mundo Sertão. Vamos juntos até às 7.
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22: Do jeito que você sempre quis, seguimos com mais um bloco de música boa. Daqui a pouquinho tem o Dia a Dia News e as principais informações.

0: Cantador de campanha, Hora do Mate, fechando essa nossa primeira hora. Agradecendo demais a companhia. Alô, meu amigo Rogério, a turma de Passo do Sobrado. Boa tarde, Janinho. Uma ótima semana pra todos nós, meu amigo, pra essa família abençoada. E obrigado pela companhia de sempre, viu? Vamos juntos. Semana abençoada, eu tenho certeza que vamos ter sempre. Bom, a gente fechou a primeira hora, já tem mais sucesso pra você. Daqui a pouquinho tem o Dia a Dia News com as principais informações do Portal Arauto. É finalzinho de tarde, é comecinho de noite. Pra você que tá no trânsito, cuidado redobrado. Muito obrigado pela carona e seguimos até 7.
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0: Danilo e Davi, não mexe nas minhas gavetas.

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2: 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AgroSai deu encomendas de poedeira de 80 dias até o dia 23 de outubro. 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

18h17, temperatura em Venâncio Aires e região em 16 graus, direto do portal Arautos, destaques em notícias. Clube Orquestra apresentou o espetáculo Som da Saudade no acampamento Farroupilha de Venâncio Aires. A apresentação reuniu música gaúcha e sucessos de diferentes épocas. O projeto terá mais uma edição em 18 de outubro em Vila Santa Emília, com entrada gratuita. Mercado reduz a projeção da Selic para 13,5%. A revisão para baixo ocorre 5 dias depois de o Copom ter reduzido em 0,25 pontos percentuais a taxa Selic, que está agora em 13,75. A taxa Selic é a principal ou o principal instrumento do Banco Central para alcançar a meta da inflação. Convocação da lista de espera do FIES no segundo semestre termina na quinta. O MEC orienta que os inscritos nesta edição acompanhem a própria classificação por curso e turno de cada local de oferta de ensino no endereço eletrônico do FIES Seleção. Para o acesso deve ser usada a conta do portal gov.br. 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

0: Arauto Alegria Informação, os atuais Pássaro Livre, assim a gente fecha mais uma sequência e claro, lembrando você deste convite muito especial, dia 12 de outubro, feriado, o ginásio Luizão de Santa Emília será palco de um grande encontro com música, alegria, solidariedade e festa. 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

0: Os Atuais.
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2: 6h24, Arauto.
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2: A região dos Vales, 16 graus.

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5: 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A gente segue agradecendo demais a sua companhia. Bom início de noite de segunda-feira. Do jeito que você sempre quis. É o nosso Mundo Sertão. Vamos cantar mais músicas? Vamos ter mais sucesso aí, então vamos lá. Quem vai abrir o bloco? Champion! Já tem a previsão do tempo.

0: Leonardo Eduardo Costa na programação, tá na hora da gente trazer a previsão do tempo.
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0: 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Rafael Cunha, e o tempo, como que vai se comportar pro restante da semana? Boa noite.
3: Boa noite a todos que nos acompanham. Hoje a máxima na região chegou aos 27 graus e a mínima deve ser registrada à noite, na casa dos 14 graus. O dia foi de predomínio da chuva e o sol deve retornar amanhã à região. Temperatura varia amanhã entre 9 e 19 graus e na quarta-feira entre 6 e 17 graus. Fenômeno que foi registrado hoje, a máxima foi registrada ainda na madrugada dessa segunda-feira, enquanto a mínima deve ser registrada à noite. Normalmente isso ocorre de forma inversa. Com as informações do tempo, a Rafael Cunha.
0: E aí, Rafael, obrigado pelas informações e a gente segue com o Magrão.

0: Alto, alegria, informação, tchê, barbaridade, fechando mais um bloco por aqui, já tem a saideira, é reta final, é comecinho de noite de segunda-feira, começo de semana, e pra você que passou o final de semana, passou a semana aí, no acampamento Farroupilha, comendo churrasco, tomando chimarrão, com a amizade toda reunida, turmos, amigos, família, bom demais, né? Aí segunda-feira você tá naquela preguiça, meu Deus do céu, né? Ai, sagrada, boa demais da conta. A gente segue porque não dá pra parar, a música boa não para, é uma atrás da outra, Léo Magalhães tá chegando pra abrir o último bloco do Mundo Sertão de hoje.
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0: Léo Magalhães, o

0: 19 minutos para 7, Arauto.
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0: Na região dos vales, 16 graus.
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0: 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Reta final, é saideiras do Mundo Sertão da segunda-feira.

0: Arauto, alegria, informação, banda G10, vai ter troco pra fechar. Assim a gente fecha a trilha sonora de hoje do Mundo Sertão, mas não fica triste que é o primeiro Mundo Sertão da semana. A gente vai ficar junto a semana inteirinha. Na sequência, o Doeste tá chegando com o Bom de Bar e ele vai junto com você até as 9, né? Isso, até as 9 é o Doeste. Gente, boa! Excelente noite, bom começo de semana. Obrigado pela companhia. Fica sintonizado com a gente que tem o Bom de Baile chegando com uma trilha sonora preparada com muito carinho pra você. E amanhã, às 5, a gente volta a se encontrar com mais um Mundo Sertão.
1: Quero falar.
0: Quer falar, o Dois quer falar?
1: Cheguei a tempo, hein, cara?
0: E aí, meu, tudo certo?
1: Ah, me atrasei, uma tranqueira no trânsito.
0: Ah, imagina ali, pega aquela perimetral que dá.
1: Nossa, não, vi pelo túnel.
0: Ah, o túnel ali que dá acesso ao aeroporto?
1: Sim.
0: Ah, mas ali...
1: direita ali, eu vim mais rápido. Igual atalho, eu conheço tudo aí, né, cara?
0: Eu passei por ali hoje de manhã, deixei meu teco-teco por lá.
1: Ô, oh, vamos falar sério agora.
0: Eu não sei se eu consigo, mas vamos.
1: Um helicóptero sai de Balneário Camboriú, 10:30 da manhã. Esse helicóptero é da empresa do Neymar Júnior. Conduzindo o coach do Neymar. Acho que é Flávio Avelar, uma coisa assim, tá? Ele é palestrante... e é um coach particular também do Neymar. Saiu às 10:30, até o Neymar tem apartamentos lá em Balneário.
0: Sim.
1: Saíram para ir a São Joaquim, lá em Santa Catarina. Camboriú a São Joaquim. E entre esse trajeto tem Urubici, a serra de Urubici. E chovia muito. Ó, a chuvarada de Santa Catarina, sim, mais que aqui, né? E o helicóptero desapareceu. E junto com esse coach, esse palestrante, estava o Rick, da dupla Rick Renner. Estavam junto ele, o palestrante, e é empresário também, né? E mais piloto, copiloto, tínhamos umas 4, 5 pessoas. E o Corpo de Bombeiros informa que moradores anunciaram lá, avisaram de uma queda de um helicóptero, só que eles não conseguem achar o helicóptero. Porque é um lugar assim.
0: De difícil
1: chove
0: acesso.
1: Pra caramba. Enfim, então até o momento, a única informação que se tem, não acharam o helicóptero ainda. A única informação que se tem é que o Rick, da dupla Rick Renner, estava nesse helicóptero. Inclusive, ele postou, tem fotos que ele, antes de embarcar, enfim, com um empresário, com esse, acho que é Flávio Avelar, senão eu não vou procurar agora aqui, não. Mas é o coach pessoal do Neymar. E o helicóptero também é da empresa do Neymar.
0: Nossa senhora, Doeste, é pra começar de uma notícia triste, vamos dizer assim, porque a gente sabe.
1: Pô, da... Henrique Renner, né, cara?
0: É, exatamente. E dessa dificuldade de encontrar.
1: Compositor.
0: É, então vamos torcer pra que o melhor aconteça, mas a gente sabe que é difícil.
1: Que encontra o helicóptero, né? E que eles estejam vivos.
0: É, daqui a pouco até um pouso de emergência, vai saber.
1: Exato,
0: também, né?
1: Não perdeu o contato, não consegue mais. E ali, pra quem conhece Santa Catarina, São Joaquim fica lá em Riba, né? Depois de São Joaquim ali, tu começa a descer a Serra do Rio do Rastro, né? E, então, realmente é uma região de muita mata e chovia muito, e chove ainda em Santa Catarina, muita chuva. Inclusive, essa chuvarada lá da fronteira com Santa Catarina está vindo tudo pra cá. Por exemplo,

0: Então, para você que tá sintonizado,
1: nós vamos com a gente, monitorando.
0: Exatamente. Fica ligado aí na programação que o do Oeste vai trazer todos os detalhes assim em primeira mão. Sempre que descobrir alguma novidade, vai trazer aí. Fica o apelo aí para que, né, Papai do Céu esteja protegendo esses tripulantes dessa aeronave aí, para que eles estejam pousados aí em algum lugar que a gente sabe, no meio da mata, difícil acesso, mas que todos estejam bem, sejam encontrados com vida, o que fica aí no nosso pensamento, nas nossas orações. Doeste, bom início de semana, bom trabalho para você. Eu volto amanhã às 5, na sequência tem

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2: 7:04, Arauto.
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9: Vamos lá, tá na hora de começar mais uma edição do nosso Bonde Baile, primeira edição da semana, né? E última edição do inverno, se bem que amanhã a primavera começa só às 9:05, ou seja, temos ainda mais uma edição de inverno aqui do nosso Bonde Baile. 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
9: Muito bem!

árvore hoje, né? Hoje é o dia da árvore. Hoje é o dia do adolescente. Hoje é dia do tio e da tia. Já mandou um abraço pro tio, pra tia? Um abraço pra eles, é o dia deles. Também tem seu dia, né? Dia do fazendeiro, dia nacional de luta da pessoa deficiente. Hoje é dia do radialista. Não é oficial, né? Oficial é 7 de novembro, mas a gente comemora no dia 21 de setembro. Porque há mais de 60 anos, Getúlio Vargas, então presidente desta nação, gaúcho Getúlio Vargas, reconhecia a profissão de radialista e estipulava um piso. E beleza, a partir dali nós éramos tudo reconhecido. E radialista é aquilo que eu sempre digo, né? Não é só o locutor, não é dia do locutor. Hoje é dia do radialista, todos os profissionais que trabalham numa emissora de rádio. Então, aos nossos colegas também, colegas todos do grupo, parabéns! E viva nós, radialistas! Eita, coisa boa! Dia de São Mateus hoje, viu? Dia de São Mateus, dia mundial de combate à doença do Alzheimer, né? De prevenção, enfim, de conscientização, né? Porque o Alzheimer não tem como combater, né? Se ele chegou, aí só tem que ir amenizando, né? Ainda, né? Ainda não tem como. Mas assim, existem muitos medicamentos, claro, que vão. Como é que eu vou te dizer? Que vão retardando, né? O Alzheimer e suas consequências. Mas que é complicado, né? Dia da árvore, já falei, né? Já falei, então tá bom. Nós estamos aqui monitorando, gente, essa situação desse helicóptero que sumiu na Serra de Urubici, na região lá de Santa Catarina. Muita chuva, quanto estrago, hein? Não só em Santa Catarina. Santa Catarina, não só Santa Catarina, mas o Rio Grande do Sul, Serafina Correia, o centro ali ficou debaixo d'água. Guaporé, muita água. E é aquilo que eu comentava com o Janinho. E essa água vai descendo e vai acabando ali no Rio Taquari, né? Porque vem do Rio das Antas, vem água do Rio Carreiro, que é o que passa por Serafina, que é o que passa por Guaporé, e vem e desemboca no Taquari. E aí deixa Mussum em estado de atenção, né? Tava 14, 15 metros já é estado de atenção. E inundação 18. Ah, mas nem choveu tanto assim. Aqui não. Choveu também, né? Cá entre nós, né? Causou alguns estragos aí, mas lá pra cima a chuva foi muito intensa e faz com que o Taquari desemboque no Taquari. E os Lajeados já tá lá com uma equipe pronta, né? Se tiver que tirar a primeira turma na cota ali de inundação, já tá tudo prontinho pra retirar e levar lá no parque. Que coisa séria, né, gente? Mas é o tal de fenômeno do El Niño, né? Ih, diz que vem mais, viu? Diz que vem mais, até porque é só o começo, né? Porque é entre setembro e dezembro que o El Niño vai. Flávio Dalcin, canta pra gente, vai! Meu amor me disse, 7:10, boa noite!

0: 0800 na programação da Arauto. Minha gente, sexta-feira agora, 25. É a última sexta-feira do mês, né? Última sexta-feira do mês. Mês vai terminar numa quarta, viu, gente? Numa quarta-feira, dia 30, sem ser essa, quarta outra. 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
4: Conferindo, agora 7:26, Arauto.
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4: Na região dos Vales, a temperatura em 16 graus.
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Deixa eu trazer uma atualização aqui das informações do desaparecimento do helicóptero que levava aí o Rick, da dupla Rick Renner. Ele, na verdade, não saiu, ele estava em Camboriú, mas o embarque foi em Porto Belo. Eles embarcaram em Porto Belo, ele, mais o Avelar, que é um empresário, palestrante, coach do Neymar Júnior. Eles saíram de Porto Belo. Então estariam nessa aeronave o Rick, esse empresário, o videomaker dele, e mais piloto e copiloto. Então, nesse helicóptero estariam 5 pessoas. E desapareceu, eles calculam que na região de Urubici, talvez alguns quilômetros além de Porto Belo, esse helicóptero se dirigia para São Joaquim. E olha, chovia muito, inclusive previsão de granizo, enfim, naquele momento. Mas os bombeiros receberam um comunicado aí por volta das 4 horas da tarde. Bom, o pessoal segue, a FAB também, a Força Aérea Brasileira, segue nas buscas também desta aeronave. Por enquanto, a empresa proprietária da aeronave, que estaria uma empresa ligada, inclusive, ao Neymar Júnior, a empresa proprietária, a assessoria confirma, de imprensa do cantor, confirma, o Rick estaria nesse helicóptero. Já a empresa, ela disse, o helicóptero está desaparecido, mas ainda não dá para dizer que, né, o pior aconteceu. Então, o pessoal continua nas buscas, realmente é uma região de mata muito fechada na Serra Catarinense.

0: Alto, alegria, informação. Marlizete, Sérgio, um abraço pra vocês. Edson, um abraço também, obrigado pela audiência. Estava aqui acompanhando a situação lá em Mussum, porque serve mais de um alerta pra região aqui, vem pra Arroio do Meio. Bom, é Encantado, Roca, Arroio do Meio, enfim, com relação a essa chuvarada que acabou atingindo a região norte e nordeste do nosso estado aí, essa água vindo toda, né? Vamos ver aqui, às 7:30, ou melhor, às 6 horas, vamos aqui, ó, 6:13:80, às 6 horas, né? Então ele tava quase 1 metro aí subindo por hora. Aí agora pegando a última atualização, que é a atualização das 7:30, 14:80. Ou seja, não subiu muito, né? Tava vendo aqui 32 centímetros em meia hora, 7:30, 14:48, 14:80. Cota de alerta, tá quanto tá lá? 14:80, é isso? 14:80. A 7:30. E a cota de alerta é 15. De inundação, 18. Então, só monitorando a situação do Taquari lá em Estrela. Como eu disse, essa água toda que caiu lá inundou o centro de Serafina, Guaporé. Essa água toda aí acaba no Carreiro e o rio Guaporé e o rio das Antas acaba saindo tudo ali no Taquari. Aí o pessoal fica na atenção. Com relação ao helicóptero que conduzia aí também o cantor Rick, por enquanto nada ainda, chega à noite, fica mais difícil, mas o pessoal tá trabalhando lá na região de Urubici. O celular de um dos passageiros desse helicóptero, é a última localização desse celular, foi naquela região de Urubici. Então é ali que o pessoal tá se concentrando aí nas buscas dessa aeronave. Que coisa, né, gente? Aí, Os Hermanos, vem aí!
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0: 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Conferindo 13 para as 8, Arauto.
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0: Na região dos vales, 15 graus.
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Relembrando os atuais. Aquele projeto anos 80, né? O Solitário, Sou Feliz, Quando? Bom, assim fechamos a nossa primeira hora. Vem aí o Toque.

0: abraço. Coisa boa, hein?
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0: do jeito que você sempre quis. E olha, Mussum entrou na cota de alerta. Cota de alerta, 15, já tá com 15 alguma coisa.
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0: É, vamos lá, gente. Acalma aí, Taquari. Sossega, calma. Gente, por que é isso?
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0: Arauto Toca Mais, edição da noite, começando com a música número 1, Rainha, O Pedreiro, a 2, Grupo Marca Baileira, Pra um Pingo Buin. Música 3, Brilhação, Louco Apaixonado. Música 4, Os Montanari, Potpourri, 60 anos Montanari, hein? E a música 5, Zezé de Camargo e Luciano Vai Embora. E a música 6, Artilheiro.

0: Baile, retornando o Toca Mais às 10 da manhã com o Fernando no Hoje é o Dia. Mais informações com relação ao rio Taquari. Fechado o acesso a Colinas, isso já foi a tardinha, né? A tardinha já chegava em Colinas a cota de atenção, de alerta, e aí então o trânsito já foi fechado, o trânsito de acesso a Colinas, quem vai ali por Estrela, em direção a Costão, enfim, vai a Colinas, tá bom, mas ali é um dos primeiros lugares que normalmente tranca, né? Quando o Taquari enche muito, é ali, primeiro lugar, o acesso a Colinas. Que mais, gente? A Rua do Valão ali, pra quem conhece Lajeado, né? Tem é a Décio ali, né? Avenida Décio, alguma coisa, esqueci agora o sobrenome, mas é a Avenida do Valão ali, tá interrompido já. Ali a água já começou a chegar, então ali também é um dos primeiros lugares, Parque dos Tiques ali, então o pessoal do trânsito de Lajeado também já tá trancado o trânsito naquela Avenida do Valão, ali em Lajeado, nos fundos do STR, da Arla, enfim, tá? Mas a gente vai monitorando aqui, trazendo informações pra você. Tem muita, o problema é que lá em cima, é aquilo que eu disse, lá em cima, meu Deus do céu, uma das maiores vazões, hein? Lá nas, como é que se diz? Ah, não é represa, gente. Agora me deu um branco aqui. Nas usinas, né? Então, a maior vazão registrada, né? Então essa água leva em média 20 horas para chegar na região dos vales. E essa matéria eu vi era à tarde. Então é aquilo, aquela preocupação de que o problema não foi a nossa chuva torrencial aqui, mas sim para aquela região da serra, enfim. Tá bom? Era isso, turma. Vamos lá. Depois do intervalo, deixa eu falar do aniversário. Mais uma chamadinha pro nosso aniversário, dia 12 de outubro.
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4: Conferindo 27 para as 9, Arauto.
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0: gente. Show de bola, hein? Calcinha linda. Bom, já estamos na reta final, então viu o seu pause, vem aí.
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2: 9:13, Arauto.
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toda Florianópolis. 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

alto, alegria e informação. Fechando, Super Banda Santa Cruz e Marcha da Estrada. Gente, boa semana, uma semana iluminada. Última noite de inverno, hein? Amanhã às 9:05 da noite já estaremos na primeira.

0: o chapéu que ele tem vindo. Vambora! Ai, ai, ai. 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
3: Está no ar a voz do Brasil. As notícias do governo federal que movimentaram o país no dia de hoje.
4: Olá, boa noite.
5: Boa noite para você que nos acompanha em todo o país.
4: Segunda-feira, 21 de setembro de 2026.
5: Vamos ao destaque, aos destaques do dia.
4: Semana reúne ações contra o crime organizado no sistema prisional.
5: Uma das operações tem como alvo a identificação e a retirada de aparelhos celulares dos presídios. Thaís de Araújo.
6: As ações ainda incluem capacitações de policiais penais e treinamento para operar equipamentos de raio-x e scanners corporais.
4: Pix automático poderá ser utilizado em contas salário.
5: Regra entra em vigor a partir de julho de 2027. E não é só isso. Luana Karen.
7: Entre as medidas de segurança está a que amplia de 30 para 80 dias o prazo que a vítima de um Pix fraudulento tem para recorrer ao banco e tomar as providências.
4: Inclusão é direito. Dia Nacional de Luta da Pessoa com Deficiência reforça a lei brasileira.
5: Estatuto destaca compromissos para a formulação de políticas de acessibilidade universais.
4: Quem explica é Isadora Nascimento, secretária dos Direitos da Pessoa com Deficiência.
8: É um documento extremamente completo, extremamente robusto, porque foi construído com a participação plena das pessoas com deficiência, né? Respeitando aí o lema do Nada Sobre Nós Sem Nós.
5: E hoje, na apresentação da Voz do Brasil, eu, Mariana Jungmann e Luciano Seixas.
4: Acompanhe a gente ao vivo, acesse Rádio